0: puxar. Sem quebrar o ovo, é claro, né? É a agilidade pura da sua cozinha.
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1: Minha gente, atenção, hein? Cozinhar com faca cega ninguém merece, não é mesmo?
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Muito obrigado, gente. Obrigado pela presença, obrigado pela energia de vocês, obrigado pelo carinho. Obrigado por estar aqui com a gente em mais um dia especial, mais uma noite especial. Que Deus abençoe nossos fã-clubes, nossos amigos, nossos familiares. Muito obrigado por somar com a gente toda essa noite especial.

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1: Então, meu povo, pra quem quer uma batata frita sequinha e crocante igual aquelas da lanchonete, o segredo é o choque térmico. Deixe as batatas cortadas na água quente por alguns minutinhos e logo em seguida mergulhe em uma vasilha com água gelada. Depois, é só escorrer bem e levar para o óleo bem quente. O resultado é aquela casquinha perfeita que todo mundo ama, ó. Bom apetite.
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3: Já parou pra pensar que a bagunça em um cantinho pode ser só o seu cansaço pedindo atenção? O nosso lar mostra o que estamos sentindo por dentro, como se fosse um reflexo do nosso coração. Quando você entende isso, cuidar da casa vira um jeito carinhoso de cuidar das suas próprias emoções. Que tal dar esse primeiro passo para deixar tudo mais leve, tanto fora quanto dentro de você? Tente, você vai ver como dá certo.
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3: Quando você entende isso, cuidar da casa vira um jeito carinhoso de cuidar das suas próprias emoções. Que tal dar esse primeiro passo para deixar tudo mais leve, tanto fora quanto dentro de você? Tente, você vai

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3: Já percebeu que a vida flui melhor quando priorizamos o que é essencial? Ao organizar sua rotina cuidando primeiro do seu lado espiritual e de si mesma, você ganha a base necessária para se doar aos outros com qualidade. É incrível como essa hierarquia traz clareza e organiza suas emoções de forma natural. Experimente colocar essa ordem em prática e veja como seus relacionamentos se tornam muito mais leves e verdadeiros.
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1: Sabia que aquele pavio curto pode ser apenas o seu corpo pedindo ajuda? A nossa paciência depende do equilíbrio entre o sistema endócrino e o nervoso. Quando você entende que o mau humor constante nem sempre é culpa sua, mas sim um sinal de que algo físico precisa de atenção, a jornada para o bem-estar fica muito mais clara. Olhe que oportunidade incrível de se conhecer melhor e ajustar o que for preciso para voltar a sorrir com facilidade. Preste atenção em você.
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2: Se você já teve que prender a respiração durante uma conversa, sabe que avisar alguém sobre o famoso bafo é uma das missões mais espinhosas da etiqueta social. Para evitar aquele climão insustentável, a Associação Brasileira de Halitose criou uma ferramenta que é um verdadeiro anjo da guarda das relações, o serviço SOS Mau Hálito. A ideia é simples e estratégica: permitir que você dê um toque em alguém de forma 100% anônima, ética e profissional. O problema muitas vezes é biológico. A pessoa sofre de fadiga olfatória, ou seja, o nariz dela já se acostumou com o próprio cheiro e ela genuinamente não percebe que o hálito está vencido. O serviço foca em quebrar a barreira do constrangimento, transformando uma situação social bizarra em um cuidado com a saúde bucal. Afinal, muitas vezes o mau hálito é um sinal de que algo no corpo não vai bem, e um aviso discreto pode ser um empurrão que faltava para um check-up.
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1: 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O Japão está levando o conceito de ciclo da vida a um nível tecnológico impressionante. Diante de montanhas de resíduos que sobrecarregam os aterros, o país começou a testar um projeto que transforma fraldas sujas, tanto de bebês quanto de idosos, em unidades novinhas em folha. A iniciativa, liderada pela empresa Unicharme, já funciona nas cidades de Shibuya e Ozaki. Desde 2024, os moradores utilizam sacos de lixo específicos para que esse material não se perca no lixo comum. O processo parece saído de um laboratório de ficção científica. As fraldas usadas são trituradas e lavadas para separar o plástico, o polímero e a polpa. O presidente da empresa, Takahisa Takahara, deixou claro que o foco mudou. O futuro do descarte japonês agora passa pelo cuidado com a terceira idade e também com os pets. A ideia é que o único cheiro que saia da fralda nova seja o de fralda nova mesmo.
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1: Oi, gente, de volta na sua rádio favorita com Fique Sabendo. Você já percebeu que às vezes nem a melhor escovação do mundo segura o hálito depois de certas refeições? É isso aí, ó, o mau hálito nem sempre é culpa da escovação. Muitas vezes ele nasce no prato. Alimentos como alho e cebola contêm compostos que, após a digestão, caem no sangue e são eliminados pelos pulmões, fazendo você exalar o odor pela respiração por horas. Já carnes gordurosas e doces deixam resíduos que as bactérias na boca transformam em enxofre. O segredo está na saliva. Quando ela diminui ou o alimento favorece as bactérias, o odor desagradável domina. Se o hálito ruim persistir, mesmo com higiene em dia e boa hidratação, o problema pode ser sistêmico. Doenças na gengiva ou questões no estômago e rins costumam se manifestar pelo cheiro da boca. Não tente apenas mascarar com balas. Se o sintoma é constante, procure um dentista para investigar a causa real. Fica a dica para você. Aqui você fica sabendo. Daqui a pouco a gente volta.
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1: Tô chegando com mais uma edição do Barba, Cabelo e Bigode só pra você. Quer manter a barba alinhada com zero frizz? Então, o segredo é o pente de madeira, isso mesmo, viu? Além de ser puro estilo, o material natural tira a estática e desembaraça os fios sem esforço nenhum. Existem modelos com dentes finos e grossos, perfeitos para qualquer volume ou textura de barba. É o acessório que separa os homens dos meninos na hora de se cuidar. Já sabe, então pode experimentar, viu? Claro, até

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1: Está no ar o nosso Curiosidades. Já percebeu que tudo fica com gosto estranho logo após escovar os dentes? O culpado é o tal do LSS, um detergente presente nas pastas que faz aquela espuminha que a gente gosta. Ele acaba atordoando suas papilas gustativas, bloqueando temporariamente os receptores do sabor doce. Por isso, aquele suco de laranja vira um pesadelo logo cedo. Mistério revelado aqui na sua rádio. E até a próxima.
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1: E eu chegando com mais uma edição, se liga aí, chegou o convite para um evento formal e bateu a dúvida? Vá de terno azul marinho. Ele é o equilíbrio perfeito entre a elegância e a modernidade, ajustando-se melhor ao corpo do que o preto tradicional. Para completar o combo invencível, aposte na camisa Oxford de algodão branca. É o visual clássico que transmite confiança em qualquer lugar que você vá. E claro, até a próxima dica.

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0: dentro de um armário pode parecer estranho hoje, mas entre a Idade Média e o século XX, as camas caixa eram o auge do conforto na Europa. Esses móveis eram basicamente guarda-roupas de madeira com uma cama embutida, usados para enfrentar dois grandes problemas da época: o frio e a falta de privacidade. Ao fechar as portas de madeira, o calor corporal ficava retido no pequeno espaço, criando um refúgio aconchegante contra os invernos rigorosos e as correntes de ar das casas antigas. Curiosamente, esse conceito está voltando à moda no século XXI, com os hotéis cápsula e os microapartamentos tecnológicos. Parece que depois de século, estamos redescobrindo que dormir em um casulo protegido pode ser muito mais relaxante do que um quarto totalmente aberto. Você trocaria sua cama atual pela segurança e pelo quentinho de um armário planejado, ou te daria um pouco de agonia, hein?
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2: Muita gente busca uma fórmula mágica para o amor próprio, mas a verdade é que isso é um processo diário. Ninguém acorda se amando da noite para o dia. É uma construção de dentro para fora, que exige esforço e carinho com você mesmo. Investigue o que te impede de florescer e entenda, o auto-amor é um caminho, não destino. Comece hoje a se cuidar mais.
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2: Oi, gente. O chocolate amargo acaba de ganhar um status ainda mais nobre. O de aliado da longevidade. Olha só que legal. Um estudo britânico revelou que a teobromina, um composto natural do cacau semelhante à cafeína, está ligada a um envelhecimento biológico mais lento. Ao analisar 1.600 adultos, os cientistas notaram que quem tinha níveis mais altos dessa substância no sangue apresentava marcadores de DNA mais jovens, segundo relógios epigenéticos, que medem a idade real das nossas células. O ideal é consumir chocolates com pelo menos 70% de cacau. Além disso, a teobromina é um estimulante que afeta o sistema nervoso e cardiovascular. Consumi-la em excesso, especialmente à noite, pode sabotar o seu sono, o que acabaria acelerando o envelhecimento que você está tentando evitar. Aqui, você fica sabendo. Já já, a gente volta. Fica aí.
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2: Oi, gente, pra você e pra sua família, aumente o volume, tá chegando no seu rádio, fique sabendo. Atenção, o cansaço persistente tem sido rotulado automaticamente como burnout, mas especialistas alertam para o risco de ignorar causas biológicas. Às vezes, o que parece exaustão mental é, na verdade, uma desregulação hormonal severa. Ao focar apenas no estresse ocupacional, corre-se o risco de um subdiagnóstico, deixando de tratar alterações na tireoide ou em outros hormônios que exigem cuidados médicos específicos. E não apenas descanso. Nem toda fadiga nasce na mente ou no trabalho, mas antes de fechar um diagnóstico de burnout, é essencial realizar um check-up hormonal completo. Tratar um desequilíbrio físico como se fosse apenas estresse psicológico pode prolongar o sofrimento e mascarar doenças que precisam de intervenção endócrina imediata. O diagnóstico correto é o que define se você precisa de férias ou de tratamento. Cuidado! Daqui a pouco a gente volta com Fique Sabendo.
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0: baita exercício carregar esse aparelho por aí. A tecnologia voa e a gente nem percebe. Curiosidades fica por aqui. Até o nosso próximo.
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1: De volta na sua rádio favorita com Fique Sabendo. Atenção, você achava que a guerra era coisa só de ser humano? Pois a natureza acaba de mostrar que o buraco é bem mais embaixo. Cientistas registraram um evento bizarro e assustador em Uganda. Uma guerra civil entre chimpanzés. O que era a maior e mais pacífica comunidade da espécie simplesmente rachou ao meio, transformando melhores amigos de décadas em inimigos mortais. O conflito surgiu do nada, provando que até no mundo animal a convivência pode chegar a um ponto de ruptura violento. Esse estudo da Universidade do Texas é um choque de realidade. Ele mostra que a nossa capacidade de se dividir e brigar em grandes grupos está enraizada na nossa biologia desde muito antes de sermos humanos. Aqui você fica sabendo.
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1: Presta atenção nessa história aqui, ó.

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3: 21 de maio, tô chegando com mais uma dica econômica do Poupe Mais para você. Quintou! E você sabia que existe um horário onde a energia é mais disputada? Pois é, das 5 da tarde até as 10 horas da noite, evite ligar aparelhos pesados como chuveiro elétrico, ferro de passar e ar-condicionado tudo ao mesmo tempo. Ao distribuir o consumo para outros horários, você evita sobrecarregar a rede e ajuda o meio ambiente. Pequenas mudanças de hábito protegem o seu suado dinheiro e garantem uma casa muito mais sustentável. Ótima quinta-feira para você, um grande abraço e até a próxima dica.
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1: Oi, gente, de volta na sua programação favorita e aqui você fica sabendo. Aumente o volume. Sentir fome logo após as refeições não é normal e geralmente indica que o seu prato ou a sua rotina estão em desequilíbrio. O principal motivo costuma ser a falta de proteínas e fibras, como carnes, ovos e vegetais, que são os nutrientes responsáveis por manter a saciedade por mais tempo. Além disso, o consumo de açúcar e ultraprocessados cria picos de glicose que caem rapidamente, fazendo o cérebro pedir comida novamente em poucos minutos. Fatores como desidratação e sono ruim, que desregula os hormônios do apetite, também sabotam a saciedade. Se o ajuste na dieta e no descanso não resolver, o problema pode ser metabólico.

como diabetes ou distúrbios na tireoide. Antes de apenas tentar segurar a vontade, procure um endocrinologista ou nutricionista para garantir que o seu sistema hormonal está funcionando como deveria. Aqui,

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2: Oi, chegando com History Day, no dia 21 de maio de 1904 foi fundada a Federação Internacional de Futebol Associado, instituição que rege as federações de futebol pelo mundo. E nesse mesmo dia, no ano de 1932, a aviadora Amelia Earhart se tornou a primeira mulher a repetir o feito, pousando na Irlanda após voar sobre o Atlântico Norte. E no dia 21 de maio de 1972, um geólogo com distúrbios mentais atacou a obra Pietà de Michelangelo, no Vaticano, em Roma, na Itália. A estrutura de Michelangelo é uma das mais famosas obras de arte do mundo. Beijo, tchau.
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4: De volta na sua programação com Fique Sabendo. Se você dorme de boca aberta, cuidado. Dormir de boca aberta não é apenas um detalhe ou uma mania. É um sinal de que sua respiração nasal falhou e o seu corpo precisou improvisar um jeito para o oxigênio entrar. Respirar pela boca durante a noite resseca a garganta e altera o pH da boca, aumentando o risco de cáries e mau hálito. Mais do que isso, a respiração oral costuma estar ligada à apneia do sono, que fragmenta o descanso e sobrecarrega o coração. Esse problema raramente é o hábito, mas sim o que está impedindo o seu nariz de funcionar. Se você acorda com a boca seca ou se sente cansado, mesmo após dormir muito, procure um especialista. 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
1: 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Grupo Impacto nos diz a hora certa. 7:30.
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7: Bom dia. Muito bom dia mesmo, ouvintes da Emoção. Aqui 90.1 FM de Arroio do Meio, amiga do Vale chegando e trazendo com ela o Faixa Policial. Vamos ver as banquetes, essas ocorrências que nos deixam transtornados, tanto as ocorrências da região quanto do estado. 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

0: 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Ah, Cláudio Celeste da Copa de 30. Tudo bem, Claudinho? É. 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Então tá, largamos com tudo, gordinho?
1: Vamos lá.
0: Puxa o carro e sanfona nele.

0: Lá, vamos lá, porque um homem foi esfaqueado ali em Venâncio, gente. É, bem na área central, né? Já foi conduzido ao Hospital São Sebastião Marte para atendimentos médicos e tudo mais. Os traços, a bronca, o faqueamento se deu ali na rua Tiradentes, área central. O autor da facada, logo depois, fugiu do local, largou na pernada, mas não adiantou. Ele foi localizado e tomou-lhe um pescoção, mais uns cascuditos da Brigada Militar. Enquanto isso, a vítima no Hospital São Sebastião Marte recebendo todos os atendimentos necessários. Por enquanto, não temos maiores informações quanto ao seu estado de saúde. Informações preliminares passadas para a polícia dizem que a motivação do incidente teria levado esses elementos a uma briga. E o da faca, depois, vai agora com toda certeza tirar um tempo. No calabouço, maluco doidão! Mais um preso aí, né? É, tava faceiro na BR-116 na área de Guaíba, conduzindo um Fox, só que o Fox era clonado, né, malandro? O que que se deu na cabeça, hein? Que é? Tá comendo o quê? Fezes? Só pode! Não é possível! Ação realizada pela Polícia Rodoviária Federal, o motorista este que estava aí todo irregular era natural de Barra do Ribeiro. Homem de 49 anos, preso porque conduzia um carro clonado, né? Ação da Polícia Rodoviária Federal aconteceu e não tem choro e não tem vela. De acordo com as informações, durante a ação padrão de combate a crime, a equipe deu ordem de parada aí o motorista desse Fox. O Fox, no momento, andava com as placas da cidade de Vacaria. No atraque, o condutor afirmou que o veículo era um amigo do meu filho. É de um amigo do meu filho. Ah, então tá. Aí ele relatou que não tinha documentação para comprovar o que estava dizendo. Após consulta ao sistema, foi constatado que o veículo não tinha restrições. Porém, fiscalização minuciosa levaram os agentes a descobrir que as placas do veículo eram clonadas e que os sinais identificadores do Fox estavam adulterados. De acordo com a pesquisa, o veículo, na verdade, era roubado desde o ano de 2019, lá de Cachoeirinha. O condutor do veículo, natural de Barra do Beiro, 49 anos, já tinha bronca na vida lá, porque era brigão, tinha ameaças e coisa assim. Desta vez, ele tanto procurou que conseguiu. Foi preso em flagrante e encaminhado à justa. O veículo recolhido ao depósito vai ser submetido a perícias e depois, claro, vai ser devolvido ao seu proprietário. 7 anos depois de furtado, a vítima recupera seu carro. Homem descumpre regras de prisão domiciliar e foi preso ali em Camaquã. Ele possuía antecedentes policiais por tráfico de drogas e também porque era ladrão, por furto. A Polícia Civil cumpriu, então, mandato de prisão em razão de regressão cautelar contra um homem investigado por tráfico de drogas em Camaquã. Trocando em miúdos, isso aí é que ele tinha conseguido uma liberdade, não é? Porque estava preso, conseguiu uma liberdade e não foi possível, não teve bons comportamentos. E aí ele rodou, voltou ao sistema antigo, o juiz determinou que ele fosse de novo recolhido, né? Ele deveria estar em prisão domiciliar, descumprir essas condições e aquela coisa toda, né? E aí o juiz encheu-lhe os tubos e mandou revogar esse benefício que ele tinha e uma nova expedição de outro mandado de prisão, dessa vez para cumprir o restante da pena, Fechadão da Silva, lá dentro do gaiolão, né? Ele tem antecedentes policiais por tráfico de drogas, por furto e tudo mais. Após aqueles procedimentos de praxe, o gavetão, o nó de pescoço e aquela coisa toda, ele foi, com cara de choro, encaminhado ao sistema prisional. Tá lá. E tomara que fique por muito tempo. Bandidoso! Bandidoso confronta a Brigada Militar. Bateu com um carro, mas acabou preso na área de Canoa Celestino da Copa. Ele provocou acidente no bairro Matias Velho, né? Vamos ver. Esse homem, após dar uns tiros nas viaturas do 15º Batalhão, da madrugada agora da terça-feira em Canoas, atirou, né, contra as viaturas, assim, ó, o cara era doidão. Aí tentou fugir de carro, mas bateu, porque tava muito louco, deve ter fumado maconha, cocaína, chupou, tudo que é coisa ruim, tomou chá de sai de mim, aquelas coisas todas, né? Bom, isso aí se deu, gente, essa bronquite toda aí na rua Florianópolis, do Matias Velho, e eram 2:52 da madrugada. Ele dirigia um Fiat Senna, né? E quando viu que ia ser abordado, mas meteu-lhe correria, deu uns tiros nas viaturas e aquela coisa toda, né? E aí, naquela correria louca, correu, olhando pra trás, dando tiro nos PM que o perseguiu, dirigindo, velocidade, aquela coisa toda, ele perdeu a direção e deu-lhe com os coros num poste, Celestino.
1: Que loucura.
0: Ele foi com tudo, lá na rua Maria Isabel. Ficou quase cravado no poste, né? Teve ferimentos, aquela coisa toda, foi pego. Não com muito cuidado, mas foi pego, né? E encaminhado ao hospital Nossa Senhora das Graças. Está lá, sob custódia. Os policiais militares, ninguém restou ferido, né? Aí com ele foram apreendidos pinos de cocaína. Ele tinha jogado na fuga, quando depois de bater, ele jogou fora a arma, né? E a arma é essa aqui. Até o momento, pelo menos desta publicação, a arma não foi localizada. Ele jogou longe, o demônio. É, depois de dar uns tirinhos, jogou longe, né? Mas não acertaram nem tirinho da perna dele, hein? Puxa vida! Tão ruim de pontaria da parceirada. A próxima ocorrência será essa da Copa. 7:48, Celestino se preparando para ir à Copa do Mundo. É, ele...
1: 40 dias fora vou ficar, cara.
0: É, ele foi, na última hora, convocado pelo gringo lá, o nosso treinador, né? Convocado, então, Cláudio Celestino. Parece que um foi cortado, né?
1: Foi.
0: O do Botafogo parece que foi cortado. Isso. E aí tu tá indo pro lugar dele, Claudio?
1: Isso também, cara.
0: É, vai
1: não,
0: ser...
1: vou jogar, vou ajudar o técnico e vou transmitir pra rádio também.
0: Tu tá se sentindo em perfeitas condições físicas.
1: Até estamos tentando ver se a gente consegue o patrocínio da Bombril.
0: Ah, da Bombril?
1: Bombril e utilidades.
0: É, tu é que nem a Bombril, então. Mulher morre com ferimento de tiro em Canoas. A Polícia Civil tá olhando o troço assim e acha que não foi assassinato, mas vamos ver, né? A vítima trata-se de Brenda da Silva Miranda. Morreu porque tomou um tiro lá no bairro Matias Velho, região metropolitana. A Brigada Militar chegou a tratar o caso como execução, mas a Polícia Civil não tá acreditando muito nessa hipótese. Tudo se deu na rua Martin Luther King, próximo ao número 67, e eram 9:25 da matina, né? De acordo com o relato do namorado dela, ela foi alvejada por alguns homens que chegaram encapuzados. A morte depois foi constatada na unidade de pronto atendimento da rua Caçapava. O companheiro da vítima alegou aos policiais que houve crime a mando de um traficante conhecido como Nego Moisés, que está preso na penitenciária modulada de Charqueada. Porém, segundo a Delegacia de Homicídios e Proteção à Pessoa, tudo indica que o companheiro dela inventou essa narrativa, tentando acobertar um possível suicídio da mulher, já que ela não estava aguentando o companheiro porque era chato, barbaridade. O companheiro, por algum motivo, está tentando acobertar os fatos, culpando a terceiros, né? É bom dizer que o malucão esse aí tem envolvimento com o tráfico, mas não há qualquer indicativo que outras pessoas tenham cometido o crime, diz a delegada Graziella Zinelli. O fato segue com fortes investigações. Vamos lá, Celeste, 7:51 para a alegria dos incautos, vem aí ele. Viva Voz, rei do passo, rei do bailado, às vezes transvestido de umas coisas que eu não gosto nem de falar. Vem Celestino com previsão do tempo.
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1: Bom dia pra você, sintonizado na programação Emoção FM, a sua amiga do Vale. Pois muito bem, hoje é quinta-feira, 21 de maio de 2026. Temperatura neste momento 7:08, sensação térmica de 8,5 graus, a mínima é de 6 e a máxima pode chegar a 17 graus. O tempo fica firme com sol e variação de nebulosidade. O amanhecer pode ocorrer nevoeiro isolado na região. O dia começa com frio e pode formar geada, principalmente na área de as áreas mais altas do vale. As temperaturas se elevam muito. A tarde será amena, em 17 graus a máxima. Já na sexta-feira, olha aí, que anteriormente não marcava chuva, tem uma pequena probabilidade de chuva. Para amanhã, sexta-feira, a mínima é de 5, a máxima é de 18 graus, probabilidade de chuva é de 40%, caso ocorra, será de 2 milímetros. Sábado não chove, a mínima é de 8 e a máxima é de 20 graus. No domingo, aí a previsão é mínima mesmo, hein? 1 milímetro para nossa região. Ah, no domingo a mínima é de 11, a máxima é de 22 graus. Probabilidade de chuva é de 30%, caso ocorra será de 1 milímetro. Já na segunda-feira será de 5 milímetros. Na segunda-feira, dia 25 de maio, a mínima é de 10 e a máxima é de 23. Terça-feira, dia 26, a mínima é de 13 e a máxima é de 22 graus. Temperatura neste momento, 7 graus e meio. João Seregui.
0: Beleza, beleza, Celestino. Ouvi mal, nos disse que sábado poderemos ter gotículas de gelo nas costas.
1: Não, uma chuvinha só, uma chuvinha.
0: Mas uma chuvinha gelada. É. Claro,
1: não,
0: né?
1: Será de 2 milímetros, João, mas eu acredito que nem vai ocorrer.
0: Por isso que eu disse gotículas. Ah, não é chuvarada.
1: Não, não é chuvarada.
0: Ulala.
1: Mas às vezes quando tá 40%, às vezes nem ocorre a chuva, João.
0: Que venha o gelo.
1: É, gelo.
0: De preferência no copo de quem gosta de tomar um uísque.
1: Olha!
0: Vamos lá, Cláudio Celestino. Uhum. Detento da penitenciária de Canoas planejou um sequestro em Alvorada, mas a Polícia Civil se alertou e impediu. Homem de 22 anos, então, planejava sequestrar o ex-cunhado. Apenado de Canoas, então, lá da tal da PECAM, orquestrou o sequestro em Alvorada, região metropolitana. Esse homem de 22 anos tinha como alvo seu ex-cunhado, que é filho de um comerciante. Mas o plano foi frustrado. O trabalho decorre de troca de informações entre a Polícia Penal e a primeira delegacia de repressão a roubos e extorsões, vinculada ao DEIC. A investigação aponta, então, que o suspeito cumpre pena por tráfico e planejou essas coisas todas quando recebia visitas da maninha. Ela também é investigada. Por enquanto, está em liberdade. De acordo com o delegado Gabriel Casanova, que está à frente da primeira delegacia, a vítima não é integrante de facções. O objetivo apenas seria extorquir valores dos familiares, que trabalha com joias e, além disso, teria feito a venda recente de um automóvel. A investigação continua agora em busca de identificar outros envolvidos. É bom dizer que o elemento, esse aí, o sem vergonha, o suspeito, pertence a um grupo criminoso e não se descarta a possibilidade de alguém superior a ele ter autorizado esse sequestro. É o que pensa o delegado Casanova. O apenado já foi transferido a uma cela de isolamento na PECAM. Houve algumas investigações nas casas de outros investigados, busca e apreensão de celulares, que estão agora sendo examinados para confirmar completamente a elaboração deste plano maquiavélico. Vamos nessa, olha só, mais uma, 7:57. Homem é preso por tráfico de drogas em plena estação rodoviária lá de Vacaria, Celestino. Ele foi abordado porque transitava na contramão e inclusive não tinha nem carteira de motorista. Mas no carro não tinha carteira, mas tinha maconha e alguma grana, né? Ele foi preso, traficante de drogas, lá na estação rodoviária de Vacaria. Ação realizada por agentes da Guarda Municipal, que viram aquele veículo que vinha estranhamente trafegando na contramão. Realizaram a abordagem na tentativa de identificar o motora. Diante da consulta ao sistema, constataram que ele não tinha carteira de habilitação. Geraldina completa nele, veículo, foi localizado uma grande porção de maconha e R$342,75. Diante de todo esse quadro, o homem foi detido, conduzido à delegacia de polícia, onde o delegado realizou a sua autuação em flagrante por tráfico de drogas. É agora mais um morador do Gradiadão. Vamos ver a próxima ocorrência, 7:58. Mais uma mulher encontrada morta, esta agora na cidade de Getúlio Vargas. A ocorrência mobilizou equipes do SAMU, corpo de bombeiro, polícia militar, polícia civil, tudo isso, né? Essa mulher estava morta lá na rua Leodoro Américo, do bairro 15 de novembro, cidade de Getúlio Vargas. A ocorrência, então, mobilizou todos esses trabalhos de emergência, segurança pública e aquela coisa toda, né? SAMU também esteve lá no local, tá? Já viu que a pessoa estava morta e tudo mais, né? A vítima já não tinha vida. Causas da morte são ainda, a princípio, desconhecidas. Guarnição da Brigada Militar atendeu essa ocorrência, realizou o isolamento de ar, preservando o local para os trabalhos técnicos e periciais. O corpo, claro, logo depois de todos os levantamentos, recolhido ao Instituto Médico Legal para os exames médicos, determinando a sua causa morte. E o caso já está com fortes investigações pela Polícia Civil. Em dias passados, eu comentei aqui, trocamos ideia com relação ao desaparecimento de mais um idoso, e este ali em Barros Cassal. O Corpo de Bombeiros Militar, desde então, está fazendo as suas buscas, mas ontem anunciaram que vão encerrar temporariamente as buscas e não encontraram o idoso, hein? Havendo novos indicativos claros sobre o paradeiro, a procura vai ser retomada. O Corpo de Bombeiro Militar anunciou, então, a suspensão provisória das buscas pelo João Erno da Rosa, que tinha 75 anos e está desaparecido desde a madrugada de 7 de maio, ali pelos interiores de Barros Cassal. Desde o início da ocorrência, todos os recursos disponíveis foram empregados. Bombeiros Militares de Soledade, Passo Fundo, equipes de Porto Alegre, cães de busca com certificação nacional, aeronaves remotamente controladas, tudo foram usados, mas nada foram encontrados relacionados a vestígios que permitissem avançar de forma eficaz com o trabalho. Com base, então, nas informações coletadas ao longo dos dias, o caso encaminhado à Polícia Civil, que vai dar continuidade através de investigações. Claro que se aparecer novos indicativos sobre o paradeiro do veterano, o Corpo de Bombeiros vai retomar essas buscas, né? Sabemos que a vítima é portador de demência vascular e que teria saído de casa sem ser percebido pelos familiares. Testemunhas algumas relataram tê-lo visto caminhando próximo à sua casa, naquela região, na manhã do desaparecimento. Logo depois, nada mais foi comunicado. Não houve mais qualquer indicação. Trabalho agora com a Polícia Civil. Guaporense. Deve ser um ser de Guaporé, né? Cultiva maconha entre vegetação e casinhas de cachorro. Maconha com merda de cachorro é bom pra vocês desentupir as ideias, mano. Foram apreendidos 6 mudas plantadas em vasos e em balde. Gente, a Brigada Militar localizou 6 pés de maconha em uma propriedade rural em linha 3 de maio, comunidade Britola de Guaporé, a nossa Serra Gaúcha, hein? Ação desencadeada após algumas denúncias anônimas que foram remetidas para a central de operações que apontavam um homem cultivador de plantas de cannabis sativas lá naquele local. Maconha tinha plantada, mas não tinha um pé de alface, couve, repolho, rabanete, não tinha nada, só maconha. Com base nessas informações, chegando até a área indicada, lá encontraram, né? Em meio à vegetação, próximo de casinhas de cachorro, bosta pra todo lado, 6 mudas cultivadas em vasos carregadinhos de bosta. O proprietário do terreno foi conduzido à delegacia da Polícia Civil para sofrer as consequências legais. Vamos lá! Seguem as investigações em busca do real produtor da erva. 8:01. Neste momento, uma breve parada para os nossos comerciais. Chega mais, Celestino, e traz junto os botões mimosos das nossas empresas.
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0: Estamos de volta. Vamos dar sequência ao Faixa Policial, alertando a todos de Meneghini Veículos, né, meu povo? 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Assim dizendo, tudo belo, Claudinho?
18: Tudo certo, chefe.
0: Vamos largar correndo? Puxa a bala, puxa o carro.
19: Música.
0: Pois, Claudinho, um desembargador lá do Rio de Janeiro estava desaparecido, levando, claro, as polícias a grandes preocupações, a justiça também, uma série de coisas, né? Pois, encontraram o homem morto. É, desembargador que estava desaparecido há mais de um mês foi encontrado lá no Rio de Janeiro. Alcides Martins Ribeiro Filho foi localizado em uma área de mata bem próximo à tal da Vista Chinesa. A polícia, a princípio, não notou sinais aparentes de violência. O corpo do desembargador federal Alcides Martins Ribeiro Filho, encontrado então nessa área de mato, próximo à Vista Chinesa, que fica na zona norte do Rio de Janeiro. Ele tinha 64 anos, gente, estava desaparecido desde 14 de abril. Como não tinha sinal de violência, né? E muito tempo de buscas que foram realizadas, até um encontro do corpo, né, levam a polícia ainda a umas severas investigações. Ele tinha sido visto pela última vez após sacar R$1.000 de um banco e pegar um táxi em direção ao Almirante da Vista Chinesa. O Instituto Médico Legal já está com o corpo, está fazendo as avaliações e os estudos para determinar a causa da morte. E é bom lembrar que esse desembargador, quando vivo, atuava no Tribunal Regional Federal da 2ª Região, mas nos últimos tempos estava afastado pelo Conselho Nacional de Justiça desde 2025, gente, porque ele tinha acusações contra ele de ter agredido a ex-mulher. Mulher e o seu amantão foram presos porque envenenaram um empresário com metanol, soda cáustica e o tal do chumbinho. Aquele é veneno de rato, né? Tudo isso em Santa Catarina. Olha, fizeram um coquetel pro vizinho lá que rasgaram o outro. A mulher teria aproveitado a chamada crise do metanol no país para colocar a substância na cerveja do marido. Mas que mulher desganhuda esta, rapaz! A Polícia Civil de Videira, então, ali no oeste de Santa Catarina, conclui investigações sobre a morte do empresário Pedro Rodrigues Alves, de 54 anos. E ele foi envenenado pela mulher e pelo amante dela. Segundo o delegado Flâmia, a mulher teria aproveitado a chamada crise do metanol para colocar essa substância na cerveja do marido. Também colocou um pouquinho de soda cáustica nos remédios e o agrotóxico, o veneno, conhecido como chumbinho, na comidinha. Alves ficou internado em estado grave por 10 dias e acabou morrendo depois, né? A apuração apontou que o crime foi planejado para que os dois suspeitos, ela e o amante, pudessem viver juntos. E claro, né? Com o patrimônio do Mortinho da Silva ali, né, vizinha? É, trabalhar que é bom, né, capau? É amor e veneno no marido. Que mulher desgraçada é essa? Bom, os elementos, tanto ela quanto o amante, foram indiciados por homicídio qualificado, motivo torpe, uso de veneno, e já estão presos, estão no calabouço preventivamente, né? Ela tá presa em Chapecó, presídio de Chapecó, e ele, mais distante, foi preso em Palmas, no Paraná, para que não tivesse nem condição de um falar com o outro. Quanto mais visitas íntimas, né? Vai pro raio que o parta, demônio! Vamos ali a mais uma judiaria que aconteceu em Lajado. Um idoso, um veterano com Alzheimer, foi vítima de furto em Lajado. Os caras não dão, olha, não dão colher de chá pra ninguém, hein? O caso, então, envolvendo esse idoso que tem Alzheimer, mobiliza a investigação policial em Lajado após familiares denunciarem o desaparecimento dessa vítima e o uso indevido de reconhecimento facial para a realização de transferências bancárias. Vem, tá desaparecido, aí já apareceu lá um reconhecimento facial no telefone pela carinha dele para poder tomar o troquinho do velho, né? O caso registrado, então, ali no bairro Universitário e já está desaparecido por mais de 2 dias. Segundo relata a vítima, o veterano que sofre de Alzheimer possui problemas de saúde e teria, meio que desorteado, fugido de casa pela manhã do domingo. Localizado agora na terça-feira, em situação preocupante, usaram seu reconhecimento facial para fazer PIX. e conforme a ocorrência, nesse período desaparecido, utilizaram essa biometria, né? E foram nas contas fazendo um pix de R$ 600. O dinheiro era proveniente da Bolsa Família e seria utilizado para a compra de medicamento. Além do valor transferido, o celular da vítima também foi roubado, mas até agora está desligado. Ocorrência registrada, Polícia Civil já está investigando Lajado. Familiares também tentam auxiliar, buscando identificar quem esteve com o idoso durante esse período que ele permaneceu desaparecido. É uma grande judiaria. Autores disso aí precisam de toda forma ser julgado num calabouço. Oito horas, 18 minutos. 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A emissora do Diego Fela, lá de Progresso, né, Claudinho? Ele é galo velho, Diego Fela, tinhoso.
18: Tava por aí ontem.
0: É, um bocão também de um bonde, linguarudo, capaz. Mas tá bom, deixa aí. Mãe e filhos são assaltados durante caminhada em Lajeado. Uma mulher e o filho adolescente foram vítimas de assalto lá no bairro São Cristóvão. O crime aconteceu quando os dois caminhavam próximo a um estabelecimento comercial daquela região. Os criminosos chegaram a pé. Segundo a ocorrência, dois homens se aproximaram caminhando por trás das vítimas. Um deles permaneceu mais afastado, enquanto o outro deu-lhe o atraque anunciando roubo. Conforme relata a vítima, este malandragem aí era um moreno claro, estatura mediana, encorpado. Tinha um bigodão, tinha uma tatuagem no rosto e usava um tênis cor-de-rosa. Ele sempre deixa um sinalzinho para mostrar que... Ui, ui, ui. Bom, a mulher informou ainda que o criminoso aparentava estar armado devido a um volume na cintura, embora não tenha mostrado nenhuma arma. Dinheiro e o iPhone 14 das vítimas foram roubados. Durante essa ação, os assaltantes levaram R$ 200 em dinheiro da vítima. Do adolescente de 15 anos, roubaram um iPhone 14 azul metálico, aparelho que ele tinha recebido de presente recentemente. É bom dizer que o celular estava sem chip e estava sendo utilizado apenas através de aplicativos conectados à internet. Apesar do susto, ninguém ficou ferido. Caso registrado como roubo pedestre e já está sendo investigado pela Polícia Civil. As vítimas foram orientadas a solicitar o bloqueio do aparelho junto à operadora telefônica. Mais um golpe pintou no pedaço, Cláudio Celestino. Os golpistas agora estão usando a IA, essa inteligência artificial, simulando imagem de pets.
18: Opa!
0: Pets que estão perdidos. Eles notam lá, alguém tá procurando cachorro, notinha, perdeu-se um cachorrinho. Aí eles fazem uma fotografia, né? E começam e fazem contato com a viúva dizendo, tô com ele, eu quero dinheiro pra te devolver. Mas não, nem tem o cachorro! Nem tem, é golpe puro. Eles estão usando inteligência artificial para fazerem fotos, imagens do cachorrinho, essas coisas, só para enganar a vizinha. Não vai nessa, isso é tudo bandidagem mesmo, né? Esses criminosos, então, utilizando a inteligência artificial, criam imagens falsas de animais de estimação, aplicando golpe nos tutores. E teriam, claro, alguns dos tutores divulgam o desaparecimento dos pets nas redes sociais, né? Aí fazem contato com as vítimas, fazem contato, mandam fotografia dizendo que estão com o cachorro e aquela coisa toda, e se quer dinheiro, querem dinheiro para devolver, aí o vizinho, eles marcam um local lá para receber, um jeito de fazer depósito, mandar através do sistema aí, que é uma sopa de galo gordo pros enganadores, né? E aí, a vizinha, quando pensa que vai receber o cachorro de volta, mas que neca de capitibereta, não tem cachorro nenhum, é tudo golpe, ele só tem a fotografia. Tem um caso concreto aqui de uma cadela, aqui na área nossa, aqui de Lajeado, né? E aí, eles mostram que estão com cachorro, não sei, mentira, gente. Mas que, olha, rapaz, eu tenho vontade de esgoelar um maluco desse. Não se faz esse tipo de coisa. Vai brincar com a tua mãe, ô desgraçado. Apesar que a mãe dele não deve ter culpa. A única culpa é ter botado no mundo um idiota desse, né? Mas vamos lá. Vamos lá, vamos lá, vamos lá. Porque Celestino da Copa, 8h, 8h22. Brigada Militar prende traficante de armas com 4 fuzis e 1 revólver. Lá em Campo Bom, é, quem tu quer, malandro? É assim, né? Esse homem de 24 anos vendia armamento de guerra lá no bairro Operária. 4 fuzis, 1 revólver, 6 carregadores, tudo apreendido pela 3ª Companhia do 32º Batalhão de Polícia Militar em Campo Bom, Vale dos Sinos. Esse homem de 24 anos tomou-lhe um pescoção, meu, tomou-lhe um atraque que chegou a tremer as perninhas. Traficante de armas, é, mas dizem até que ele trabalha para uma facção, né? Gente, patrulhamento então da Força Tática, verificando denúncias de venda irregular de armas em uma casa na rua do Pessegueiro, do bairro Operária. E aí, chegando lá, o maluco tava em frente à casa, é, um 357 cravadão de bala na cintura, se achando o Buck Jones, o Buffalo Bill, ah, sei eu, Billy the Kid, um demônio qualquer aí, né? É, aí ele tomou-lhe um atraque, já foi desarmado, já tomou-lhe uma sacudida, levantou a poeira do maluco. E ele já disse, ah, já abriu o bico correndo, eu tenho outras armas, tá aqui. Aí levou a pessoa na casa e já viram lá, os policiais acharam 4 fuzis 5.56, fabricação estrangeira, 1 Smith Wesson, 2 Ives John 1.15 e outro com identificação e numeração raspada. O preço de cada um desses bagulho aí no mercado ilegal ultrapassa R$100 mil. O maluco aí então encaminhado à delegacia de pronto atendimento, tá respondendo por posse e porte ilegal de arma de fogo de uso restrito, significando canadura, diabo. Se segura porque tu caiu do petiço. Oito horas, 8h24. Última ocorrência de hoje, Celestino.
18: Vamos lá.
0: Ele é o Celestino, o homem que arrancou a perninha do Saci. Tá aqui, o pai das 3 meninas. Cheio de razão, cheio de glória.
18: Tá aí.
0: O homem das 3 mulheres, parece que ele tem, né? Mas ele tá na dúvida de escolher. Polícia Civil. Ah, olha, se piscou todo ali agora. Polícia Civil deflagra a Operação Judas para apurar esquema criminoso em uma empresa de Cachoeirinha. A ação cumpriu 43 medidas cautelares em cidades do nosso estado. E, além de tudo, deram também umas curvetas lá pelo Espírito Santo. O prejuízo estimado chega a 16,5 milhões com este roubo, furto, lá sei eu, de 134 máquinas. A Polícia Civil meteu, então, agora ontem, a Operação Judas, objetivando apurar esquema criminoso dentro desta empresa lá de Cachoeirinha. Investigação está sendo conduzida pela Delegacia de Repressão às Ações Criminosas Organizadas, a DRACO de Viamão. É, e também da 1ª Delegacia Regional Metropolitana, que é coordenada pelo delegado Alexandre Fleck. Segundo a Polícia Civil, o esquema durou cerca de 3 anos. Mais de 65 policiais participaram dessa ação, que cumpriu ordens judiciais em diversas cidades, capitais e estados diversificados também, né? 43 medidas cautelares, 14 mandados de busca e apreensão, quebras de sigilo bancário e fiscal, bloqueio de valores em conta das pessoas físicas e jurídicas que estão sendo investigadas e indisponibilidade de bens de 9 empresas. Não pode se desfazer de nada, tudo apreendido agora, tudo na justiça legal. As contas tudo bloqueadas, a grana vai voltar tudo. É, vão perder tudo que pelo menos estão no nome deles ou dos que estão em volta. 18 máquinas apontadas como objeto das fraudes foram recuperadas. Mais 20 já haviam sido localizadas e identificadas na posse indireta de um desses elementos que está sendo investigado, né? Ele locava essas máquinas para terceiros. Eles tinham a posse, mas elas estavam locadas a terceiras pessoas ainda, né? Bom, celulares, notebook e outros objetos de interesse para investigação também foram apreendidos. É bom dizer que esse investigado, um especialmente, inseriu dados falsos em sistemas informatizados, elaborando documentos ideologicamente falsos para subtrair as 134 máquinas entre empilhadeiras, paletadeiras, equipamentos semelhantes que pertencem a tal empresa. Prejuízo estimado, conforme já falei, 16 milhões e meio. As verificações permitiram identificar a provável destinação de parte desses maquinários e todos os possíveis coautores que estão envolvidos nessa trampa muito esquisita. recuperando esses bens, essa coisa toda e gente presa, estouro no pé dos loucos, bens tudo apreendido, grana das contas bancárias deles, de seus familiares mais próximos, também estão tudo sendo agora reservado para possíveis indenizações às partes vítimas. Chegamos ao final, Celestino! Opa! Muito obrigado a todos vocês pela sintonia. 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Chegando assim, saltei em pro...

0: Engar. Eu chamo para a frente dos microfones de progresso ele, Diego Ferla. Tutu fum pra ti, malandragem. E aí, Claudinho, tá com pressa? Olha, Claudinho Celestino, 8h29, tá dizendo que nós já estamos meio que atrasadão. Então vamos ver que é o povo que tá aqui com a gente bem rapidinho, né, Claudinho? Nós temos que dar abraço pro nosso povo, já demos abraço nas ricas empresas que nos acompanham, né? E agora a Lutz Rixico tá aqui com a gente, o Valdecir Patanuque, o Adriano, olha, ele já até tirou aqui, ó. Adriano Amorim aqui com a gente, a... quem é? Marcos Duarte aqui, ó, bom dia, bem-vindo à emoção. Também o Elmar Teves, José Vilmar, Odete Larsen, Jorjão Souza, Margarida Soares, também está aqui, ó, a Sueli, não é? O Cid Faria também está aqui com a gente, fala Cidão, ele, bom dia, Galdério, Galo Velho também, e aqui o Adriano da Rosa, o Adrianão, o Serjão Roberto Silva, a Jacinta de Siqueira, depois a Jacinta Alice Klein, a Guimarães Rodrigues, quem mais? A Dilete Tim, ô, minha amiga Dilete. Clena Edson, Dudu Bruxel, Alcindo Gregory, Solane Klein, Loreci Rockenbach, a Liane Grave, de sempre, nossa colega de todos os dias, nossa amiga, né? E depois a Liane, eu sei que tá aqui a Lurita Chiesa, depois a Lurita Chiesa, o Nilson Douglas, Marlice Bernenbrecker, Fifi Dada, beijoqueiros da emoção. Ele aqui, bem recebido dos beijocas, Claudinho Celestino e Teteu das Curvas. Fui com tudo, não esqueçam, o Maninho já está aqui na nossa sala, já vai se aproximar dos microfones e trazer a vocês músicas de paixão e de emoção. O facão continua fincado no toco.
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0: Mas a vida, Maninho, a tua, doce, doce como mel.
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1: Amiga do Vale, informando a hora. 27 para as 9.
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0: Ainda tempo fechado, cerração na região e a temperatura 8,5 graus.
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amigos, minhas amigas, uma ótima manhã. Sejam bem-vindos ao nosso Clube do Ouvinte. Maninho, chegando junto com o teu companheiro rádio, com aquele abraço apertado, quentinho, né? Como um abraço apertado, quentinho, para esquentar o seu dia, a sua manhã. Mais uma manhã gelada no nosso vale. Vamos aquecer a casa. Hoje é Dia Internacional do Chá. Então faz um chá bem quentinho, cola no rádio, abraça o teu rádio aí bem quentinho pra gente esquentar essa manhã gelada aqui na programação. Quinta-feira, hoje, dia 21 de maio. Me diz, já tem sol aí na tua cidade? Aqui tá fechado, carrancudo, parece uma cerração, uma neblina. Então, pessoal, aí tem que cuidar nas rodovias, devagar. Obrigado pela carona e uma excelente manhã, meu povo. 22 minutinhos faltando para as 9. 8,5 graus. A madrugada foi gelada mais uma vez, 6 graus. Na tarde deve chegar até os 17. Amanhã, pela manhã, 5 graus o amanhecer. Ih, rapaz, ó, esquenta a casa aí, faz aquele fogo no fogão a lenha. Coloca um pinhão na chapa aí, me convida. Vamos tomar aquele chimarrão, comemorar o dia do chá juntinho, esquentando amanhã e através do seu rádio.

e a gente conversa, tá bom? Astéria Maria Henkens, hein, capitão na promoção, minha amiga Zilé Schmidt. Oi, Zilé, bom dia, excelente manhã, quinta-feira maravilhosa, maninho. Igualmente, tá na promoção, um abraço pro Írio. A Lirce Klein, oi Lirce, excelente quinta-feira, maninho, tô sempre ligadinho aqui na emoção. Um beijo na amiga do Vale, Adriane Maria de Amorim, a Janice, a Janine e a Nilda, pedindo o portal da Serra Doce Bandida, Nídia dos Santos, o Jorge Reinaldo Moraes também tá na promoção, um abraço pra vocês, o Murilo e a Angélica, meu amigo Gaúcho tá lá em Minas Gerais.

Cláudia, bom dia. Oi, Dilete Tim de São Caetano, tá na promoção também, minha amiga, uma excelente manhã. Já capricha aí no teu recado e me conta se a gente vai tomar um café quentinho, um chá. Chá de quê que tem aí? Tem, prepara um chá quentinho pra gente comemorar o dia de hoje. Esquenta a casa também. 20 minutinhos faltando pras 9. Eu sei que você

0: irmãs Maiara e Maraísa aqui na nossa manhã. Meu amigo Charles Edu fez uma produção aqui, rapaz, adorei, viu, Charles? É, olha aí, é praticamente Maninho Lucchese, né? Lá no meio do gelo, com pinguins, ursos e tudo mais. Aliás, o Lucchese, né, subiu o maior topo do mundo aí, rapaz, lá no gelo. Sem encarar essa, Charles Edu, muito frio, né? Tá frio. O Charles, inclusive, tá abraçado no rádio e no cobertor. Coisa boa, tô na audiência aqui em Estrela. Meu amigo Charles Edu, grande abraço, bom dia. Alexandre Mitteus, tá de Sevira nos mil. Vou compartilhar essa imagem aqui na internet, tá, Charles? Adorei mesmo, viu? É Angélica e o Murilo, Érica Greff Schwartz, ligadinha Estrela. Promoção Sicredi Emoção. Adriano Severo da Rosa, lá em Bom Retiro do Sul. Dilete Tim, Andressa Renda. Zilé Maria Schmidt, obrigado pela audiência.
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2: Chegando por aqui com o meu amigo Pet, essa semana especial Pets no Trânsito. 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

0: rainha musical, rainha, rainha, na manhã da Amiga do Vale. 7 minutinhos faltando pras 9. Tá gelado aí.
1: E aí, maninho, tudo certo?
0: Bom dia,
1: tudo Henrique Pedro aqui de Taquari.
0: Opa!
1: Pensa no frio aqui, maninho.
0: Eu imagino.
1: Haja roupa.
0: Tem que se agasalhar, né?
1: Vou mandar uma música pros meus amigos aí de Bom Retiro, o Adriano, o Sapinho e o Adê, tá sempre na escuta. Vou mandar uma música do Portal da Serra pra eles, maninho. Valeu, maninho. Quintou, né, maninho? Tá quase sextou.
0: Quase lá.
1: Valeu. Um abraço.
0: Abraço, Jonathan. Alô, Taquari. Esfriou, né, minha gente? Esfriou. Ô, Ronaldo, tudo bem? Bom dia, como é que estamos?
2: Bom dia, maninho. Buenas, que tal?
0: Mas
2: um
0: bate.
2: Abraço a todos os operadores aí do Vale Taquari.
0: Maravilha.
2: Da rádio aí. É, maninho, começou a querer ficar fresco aí no Vale Taquari, né?
0: Aham.
2: Uhum. Hoje eu já puxei um casaco hoje,
0: mas. O Douglas também,
2: né?
0: Veio de casaco hoje.
2: Mas nada desses apetrechos teu aí que tu falou que tu usa aí, pelo amor de Deus.
0: Tem que esquentar, mano. Né, Ronaldo?
2: Um chimarrão velho bagual de manhã e um café quente.
0: Ah, é bom.
2: Toquemos pra dentro e saímos bufando, maninho. Deus o livro. Não, não, não, não. O frio nós espantemos na esbarrada. Deus o livre, segue o dia com Deus sempre no comando, maninho. Bom programa, tamo aí.
0: Que assim seja, né?
2: Essa tua programação aí, que é fora do normal. Tamo junto.
0: Valeu, Ronaldo. Grande abraço, bom trabalho. Os amigos aí nas máquinas pela região. Meu amigo Charles Edu, em Casacó, até o rádio, hein? Estrela. Doraci Fontanive, ligadinha na emoção. Dilete Tinta na promoção. Bernadette Vogel, tu Malmano participando também. Bom dia. Oi, Marisa. Aqui, toca a música da Ana Castela pra gente. Quem que tá? Um abraço pra vocês. Tá frio, né, maninho? Verdade. Beijão, Marisa. Pessoal de Cruzeiro do Sul. Gelado, hein? Oi, Jéssica, Cristiane Frank e Dona Rita na promoção também participando.
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0: Emoção, amiga do Vale. 2 voltando para as 9.
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0: Temperatura marcando nesse momento na região 8,5 graus.
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0: Chegando os primeiros presságios da manhã, Áries, Touro e Gêmeos.
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10: Oi, cheguei, sou Luana de Oliveira, uma ótima quinta-feira pra você, vamos começando o horóscopo, Áries, Touro e Gêmeos.
9: Áries.
10: Ariano, procure ter clareza absoluta a respeito das resoluções que sua alma anda tomando em silêncio, porque tenha certeza, essas são forças que alimentarão todo o caminho que se desenha pela frente, um longo e alegre caminho. A cor pra hoje é o amarelo.
9: Touro.
10: Oi, Touro, é certo que as pessoas com que você precisa estabelecer conexão se encontram todas disponíveis à distância da atitude concreta que você tomar para se dirigir a elas e as tentar convencer a unir força com você. Proximidade. E a cor para hoje é o laranja.
9: Gêmeos.
10: Oi, Gêmeos. Ideal seria que você pudesse se esconder até tudo passar. E aí, emergir com um sorriso estampado no rosto, com a alma pronta e disposta a se envolver em novas aventuras. Melhor lugar para se esconder é o centro do palco. A cor para hoje é o verde. Daqui a pouquinho, Câncer, Leão e Virgem.
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0: Sim, aqui nos encontramos todas as manhãs, né? Pra ter aquele papo quentinho na programação, tomar um belo chimarrão, um cafezinho quente, esquentar suas manhãs geladas com muita emoção. 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Meu amigo Cleberson Dias, melhoras, Cleberson, é, tá aí se recuperando, é, fazendo um soro, tá em boas mãos aí, meu amigo, um grande abraço, bom dia. Adriane Maria de Amorim, Janice, Janine, Anilda, na Boa União Estrela, tudo certo? Meu amigo Charles Edu, na promoção, se vira nos mil, Charles. João César de Oliveira de Lajado, no bairro Florestal, participando. Oi, Zilé Maria Schmidt, bom dia, Zilé, beijão, minha amiga. Excelente manhã, Astéria Andressa Henkes, lá em Capitão, curtindo a Amiga do Vale, a Marisa em Cruzeiro do Sul, a Jéssica Cristiane Frank. Hoje é aquele dia que você sai pra buscar um pão e volta com um fardinho debaixo do braço, não dá pra enxergar nada, né? Com essa cerração aí. Não tá fácil, né? Oi, Solane Klein, tudo bem? Tá na promoção, minha amiga, se vira nos mil.
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0: Meu amigo Valdir Ripplinger.
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0: Valdir Ripplinger e a Ivete Lajado, em frente ao Fogão a Lenha.

0: Sara Modelo e Rogério Magrão, 9:13. Bom dia, Mari. Frio por aí? 9:13, manhã gelada no vale. Valdir Ripplinger e a Ivete em Lajeado, em frente ao fogão a lenha, tomando um belíssimo chimarrão, esquentando com o chimarrão e também com o fogão a lenha. Grande abraço, Valdir. Obrigado pela audiência. Solane Clã, ligadinha em Lajeado. Tânia Maria Thomas em Santa Clara na promoção também. Oi, Cláudia Vatier em Lajeado. Beijo pra todos os ligadinhos na emoção. Tá na promoção. Valeu, Cláudia. O Miguel Augusto da Silva de Lajeado, Gabriele Cristine da Silva de Lajeado, Mário Antônio da Silva, Isabelle, também Eminem e a Marina Cristina Vaz, todos na promoção. Alexandre Mitteus está participando também. Oi, Lúcia Maria Zateira Frank e Dona Rita, boa sorte, excelente manhã. Alô, Charles Edu, grande abraço. Manda teu recado para mim no 999-70-90-10. Temperatura em 8,5 graus. É, gente, nada de sol ainda.
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0: do Valdir Ripplinger.
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0: E pra aquecer o seu dia. 9:21.
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0: A Prefeitura de Lajeado, por meio da Secretaria do Meio Ambiente, Saneamento, Sustentabilidade e Bem-Estar Animal, realiza neste domingo, dia 24, mais uma edição do evento Canil de Portas Abertas. A ação ocorre das 9 até as 15 horas, sem fechar o meio-dia, na sede do Canil Municipal, na Avenida Benjamin Constant, número 8409, no bairro Conventos. O Canil Municipal atua continuamente acolhendo cães de rua, abandonados, doentes, feridos, atropelados e em situação crítica, que necessitam de cuidados veterinários até estarem recuperados. Atualmente, o canil abriga cerca de 280 cachorros, podendo, porém, ter sua capacidade máxima de até 120 animais. Atendendo a uma demanda frequente da população, especialmente de pessoas que não conseguem visitar o canil durante a semana, a iniciativa busca ampliar o atendimento de adoção de animais, realizado aí no próprio canil. O evento também facilita a logística da equipe, permitindo que todos os animais disponíveis tenham a chance de encontrar um novo lar. Nessa edição também terão filhotes disponíveis para adoção. Portanto, neste domingo, então, das 9 às 15 horas.
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0: Temperatura estacionou ali, né, gente? 8,5 graus.
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6: Oi, de volta na programação, você de Câncer, Leão e Virgem.
2: Câncer.
6: Oi, Câncer. É bastante comum que as pessoas, motivadas por ressentimentos, façam as outras tropeçarem em armadilhas e truques. Viver é assim, uma perda de tempo e de preciosa energia vital. Trate esse comportamento com desdém. A cor para hoje é o roxo.
2: Leão.
6: Oi, Leão. Neste momento não há disponível um caminho que seja fácil e livre de complicações. O que você pode fazer, eventualmente, é escolher o tipo de complicação que prefere enfrentar. Isso fará uma enorme diferença, só isso. A cor para hoje é o rosa.
2: Virgem.
6: Olá, Virgem. Alegria alheia desperta inveja. É muito difícil isso não acontecer, porém, mesmo assim, dá para atravessar por essa parte com relativa rapidez e se dedicar a celebrar o sucesso alheio como se fosse o próprio. A cor para hoje é o marrom. Daqui a pouquinho, Libra, Escorpião e Sagitário.
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1: 9:26. Bom dia a todos os amigos e amigas da região. Quinta-feira, dia 21 de maio. A quinta-feira, mais um dia gelado. Temperatura em 8,5 graus. 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
1: 9:27. Gosta de fazer sopa? Qual é a sopa que você faz aí pra esquentar capelete? É bom, né? Ah, maravilha. Lúcia, bom dia, Lúcia, dona Rita. Meu amigo Mica, use conceito moda masculina, conceito moda masculina. O Mica já me mandou aqui várias opções pra esquentar esse inverno. Casacos lindos, olha aí, rapaz. Vai lá, use conceito. Bom dia, Mica. Grande abraço a toda a equipe aqui no centro e Arroio do Meio. Zilé Maria Schmidt, na promoção, Sicredi. Tudo certo, Zilé? Deve estar volta do fogão a lenha aí, né? Ela e o Írio. Oi, bom dia. Coloca meu irmão Roberto Horaci, Bela Vista do Fão, Marques de Souza, na promoção do Sicredi, claro. Quero ouvir música do Destaque Nacional. É a Lucilene Horaci de Teutônia. Bom dia, Teutônia. Obrigado pela audiência de todos aí. Ei, companhia maravilhosa. Alô, Teutônia. Excelente manhã pra vocês. Obrigado pelo carinho. Elaine Haas, tudo bem, Elaine? Ligadinha aqui na nossa emoção, bom dia. A Gabriele Vitória Gross na promoção de Lajeado. A neta, né? O Brian Henrique Gross. A Elaine Haas. Bianca Bettina Preto também tá na promoção. Tudo certo, minha amiga Loreci no bairro Glória. Tô ligadinha na melhor, maninha. Excelente quinta-feira. Vamos se esquentar, né, Lore? Promoção se vira nos mil, tudo certinho. Marcelo Henrique Balden Lajeado na promoção. Valeu, Marcelão.
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1: Tá chegando o nosso destaque na Amiga do Vale, 26, voltando pras 10, destaque com Israel e Rodolfo.
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0: Informando pra você a hora. 20 para as 10.
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4: Excelente quinta-feira pra você. Tá no ar o nosso quadro Papo Sério. Existem dois tipos de fibras, as solúveis e as insolúveis, cada uma com funções diferentes. As fibras solúveis, quando entram em contato com a água, formam um gel, principalmente no estômago, e fazem uma camada superficial suave ao longo da mucosa do intestino delgado, que servem de barreira na absorção de alguns nutrientes, açúcar e gordura pelo organismo. Por isso, elas são importantes para controlar o nível de colesterol e de glicose, atrasando o metabolismo, proporcionando saciedade. Os produtos da fermentação dessas fibras são nutrientes assimilados pelos micro-organismos que o fazem, o que aumenta de maneira favorável a flora intestinal. Um dos pontos mais positivos da formação desta superpopulação bacteriana benéfica é a inibição do crescimento de bactérias malignas. Com isso, o sistema imunológico do órgão também se torna fortalecido, prevenindo casos de infecção gastrointestinais e até mesmo de câncer de cólon. Já as fibras insolúveis não sofrem a ação da microbiota intestinal, retêm água nas fezes e servem para aumentar o volume e dar maciez, controlando a prisão de ventre. Segundo a OMS, a ingestão de fibras alimentares para adultos é de 20 a 35 gramas dia. O Guia Alimentar para a População Brasileira, elaborado pelo Ministério da Saúde, segue a recomendação de 25 gramas dia de fibras alimentares para adultos. O nosso Papo Sério de hoje fica por aqui. Um forte abraço e até o nosso próximo.
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0: 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Tempo nublado no vale, a temperatura de 9,5 graus.
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6: Olá, de volta na programação, você de Libra, Escorpião e Sagitário.
3: Libra.
6: Oi, Libra. A temperança virá ao seu auxílio quando o cenário pareça tão complicado que você tema não dar conta do recado. Com temperança, você irá montando a receita com os ingredientes que a vida provê e o resultado será bom. A cor pra hoje é o preto.
3: Escorpião.
6: Oi, Escorpião, que as coisas não sejam no tempo em que você desejaria, não é necessariamente um cenário ruim. Só é desconfortável ter de fazer concessões quando na prática você daria conta de tudo. Só que não é assim. A cor pra hoje é o branco.
3: Sagitário.
6: Oi, Sagitário. Difícil saber se é pior não haver nenhuma oportunidade ou oportunidades em excesso, porque ambas as situações impõem seus constrangimentos. A dificuldade reside em ter de afiar a capacidade de escolha. E a cor pra hoje é o cinza. Daqui a pouquinho, Capricórnio, Aquário e Peixes.
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11: Vem pro nosso clube, na manhã da Amiga do Vale, 14 minutinhos faltando pras 10, tempo fechado, temperatura em 9,5 graus, hoje, quinta-feira, dia 21 de maio. Manda teu áudio, teu selfie, teu recadinho pra mim e participa. 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Bom dia, Rosemary Passe de Estrela, ligadinha. Ótimo dia pra todos nós, maninho. Frio.

Sopra na Berlim, em Vespalha. Bom dia, Vespalha. Alô, pessoal da Berlim. Manda a música também pros guris da obra no Costão, em Estrela. Música Peraí. Tá bom, já mando pra vocês. Valeu, rapaziada. Alô, Berlim, Vespalha. Espalha emoção pra todos aí. Galera de Costão trabalhando na obra. Zenit Cassal em Estrela.

0: Alô, Valmir. Abraço, Valmir. Bom dia. Edi Bruxel de Arroio do Meio, curtindo Amiga do Vale. Na promoção, hein? Andressa e Asterin, Capitão Marcelo, Aloreci. Bom dia, Lori. Beijão pra Vera. Bom dia, bom dia.
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Sucesso na nossa manhã, emoção, bom dia. Faltando 3 minutinhos para as 10. Temperatura em 9 graus. Hoje tá custando pra temperatura subir, né? Abraço pra Rosemary Estrela, Rosemary Passe, Zilé, Maria Schmidt, Arroio do Meio, Sicredi, Emoção, Astéria, Andressa e Capitão, Adriane Amorim, Anilda, Janice, Janine, todo o pessoal participando em Lajeado. Obrigado pela companhia maravilhosa, meu povo. É sucesso e mais sucesso. E ele vem aí, Gustavo Mioto. Emoção é

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2: Emoção e a temperatura 9,5 graus.

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5: Eu tô aqui te esperando, uma excelente manhã da quinta-feira, hoje dia 21 de maio. Oi, Maria Tereza Bratti, encantado ouvindo a gente, tá frio, encantado, né, minha amiga? É a região toda. Bom dia, encantado, valeu, Maria. 10:02, Net Gaúcha, me conta aí, a tua internet tá ruim? 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Nada de sol, 9,5 graus. Me conta aí, já tem sol na tua cidade, na tua região? Aqui ele não apareceu ainda. Bom dia pra Marivone Schmitz, de Nova Brécia, na promoção. Toca a música do Zezé de Camargo e Luciano. Alô, Nova Brécia, bom dia, Marivone. Beijo pra todo o povo querido aí, manda um abraço e espalhe emoção pra esse povo querido de Nova Brécia. Marisete Camini Dan, quero ouvir Simone Mendes, tá na promoção. Meu amigo Maurício Eckard, em Lajeado, alô, Aranha, se vira nos mil, tá frio em Bom Retiro aí, Daniel.
6: Bom dia, Maninho, tudo bom?
5: Bom dia.
6: Aqui é o Daniel de Bom Retiro do Sul.
5: Tudo certo e por aí.
6: Temos aqui na obra, aqui agarrado no reboco, aqui as ganhas, escutando a emoção FM,
5: tá
6: a tudo
5: vapor. Capricha aí, rapaziada.
6: Manda uma musicona pra nós aí. Uma musicona boa aí. Bem chonada aí.
5: Tá bom.
6: E um abraço pra todos os pedreiros desse Brasilzão aí. E o pessoal da Construção Civil também, né? Um abraço pra todos.
5: Valeu, Bom Retiro. Um abraço pra toda a galera das obras, então, trabalhando na região. Capricha aí no reboco, Daniel. Alô, Bom Retiro. A Bernadette Vogel Malman de Estrela. Bom dia, bom dia.
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Chitãozinho, Chororó e Modão Bom com Rio Negro e Solimões pra recordar. Marisa Rexigel pedindo retrovisor, Carneiros em Lajeado. Bom dia, Marisa. Um abraço pra todos aí, o Miguel, Murilo, Raica, todos na promoção, Loiva Schwarzer, Tainara, Thalita, o Ademir, Ricardo Schwarzer, a família participando, boa sorte. A Deise em Conventos, tomando aquele mate em Lajeado, e o Sol. Cadê o Sol, né? Só a cachorrinha Sol que tá por aí. E a Deise tomando um belíssimo mate colorido, enfeitado. Bom dia, Deise. Alô, Conventos. Bernadette Vogel, Malma de Estrela. Lirce Klein. Alô, Daniel. Galera da obra da construção em Bom Retiro do Sul ouvindo a gente. Alô, Bom Retiro.

0: confere a hora junto com a nossa amiga do Vale. 10h19, bom dia.
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4: Oi, gente, tudo bem? Quase finalizando a semana, uma maravilhosa quinta-feira para vocês. E no Sinal Verde de hoje, você confere dicas importantes sobre direção consciente e como pequenas atitudes ajudam você a chegar ao seu destino com segurança. Vamos conferir. Pise no freio e valorize a vida. Respeitar os limites de velocidade de cada via não é só para evitar multas, é uma questão de física. Quanto mais rápido você corre, menor o seu tempo de reação. Em alta velocidade, desviar de um buraco ou fazer uma parada brusca se torna quase impossível. Vá com calma, siga a sinalização e lembre-se que chegar com segurança é muito mais importante do que chegar rápido.
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0: Manhã de tempo fechado no Vale, a temperatura 10 graus.
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6: De volta com mais dicas astrais, Capricórnio, Aquário e Peixes.
2: Capricórnio.
6: Oi, Capricórnio. Deixar tudo para depois seria a pior atitude que você poderia tomar nesse momento. O melhor é dar continuidade ao que foi posto em marcha, independente de você se sentir confortável ou não. Em frente. A cor para hoje é o branco.
2: Aquário.
6: Olá, Aquário. De repente, tudo está bem mesmo, não estando tudo bem. Porque a alma não é mais afetada pelo que acontece. Ao invés disso, emana sua própria influência, contagiando a tudo e a todos com estado de ânimo. É assim. E a cor para hoje é o prata.
2: Peixes.
6: Oi, peixes. Pensar bem é um prazer. Brinda com esclarecimento. Porém, se pensar bem não conduz você a dominar atitudes concretas para realizar os pensamentos, então é de se imaginar que talvez você tenha prazer com coisas inúteis. A cor para hoje é o azul. Galerinha, obrigada pela companhia. Até a próxima. Tchau.
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0: Tô aqui te esperando pra gente compartilhar muita emoção. Dá um abraço gostoso no seu rádio pra ficar quentinho, né? O rádio quentinho aí te fazendo companhia, falando bem pertinho do ouvido, cantando pra animar o seu dia, deixar você de bem com a vida. É esse baita companheiro que é o rádio e a nossa grande amiga, que é a Emoção FM. A Amiga do Vale está todos os dias com você, aonde você quiser. No carro, no trabalho, na estrada, no seu dia a dia. Obrigado pela companhia maravilhosa. Mantenha o rádio quentinho aí pra ele não ficar gripado, hein? Esse frio. 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
0: 10:25, uma excelente manhã, 10,5 graus, meu amigo Maurício Eckard em Lajeado, se vira nos mil, Zilé Maria Schmidt na promoção, Clayton Luiz Schneider do Santo André em Lajeado, boa sorte, Alessandra Araújo de Oliveira de Arruda.

Bruxel, tá aparecendo o sol aqui, maninho. Manuela Bruxel, Vanessa e o Eduardo, todos na promoção. A Deise em Conventos Lajeado. Poderia tocar o travesseiro encharcado, mas é claro, tá bonito teu mate, aliás, não é chimarrão, né? Mate enfeitado, maravilhoso, colorido. A Deise.

0: Então, Alexandre Mittelstadt, Marisa Hexiger, o povo querido aí de Carneiros em Lajeado, Clari Dias, Jaqueline e a Sandra Collet também na promoção. Oi, Giliane Hockenberger em Lajeado, boa sorte.
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0: 10:27, com esse frio se vai a voz do Zezé, né? Agora já viu. É.

0: o calçador de choros, o Gustavo Mioto. 24 faltando para as 11, manhã nublada. Tá difícil subir a temperatura hoje? 10 graus e meio. Por Lajeado parece que o sol já está dando as caras. Ô maninho, a Tamires e Fazenda Vila Nova, tô aguardando o sol aqui e nada dele aparecer, trabalhando e escutando a melhor do vale. Obrigado, Tamires. Um beijão, minha amiga. Bom trabalho, tá na companhia do chimarrão quentinho também, esquentando o dia. Alô, Fazenda Vila Nova, obrigado pela audiência, meus amigos. Excelente manhã para todos e obrigado pela sintonia. Tamires, espalhe emoção para todo esse povo querido aí em Fazenda Vila Nova. Um beijão e uma excelente manhã. Adriane Amorim, sintonizada e participando. Bom dia, bom dia. Alô, Teutônia. Tá frio aí em Teutônia, meus amigos? Manda o teu recado pra mim aí no 999-70-9010.
1: Bom dia, mãe. Eu sou o Elvis daqui da KS. Eu peço a música do Brilho e a Sol Asa Quebrada.
0: Tá bom?
1: Ofereço pra Fábio, Milton, Alves e Elton e pra todos os ouvintes. E aqui em Teutônia acabou de aparecer um pouco o sol e agora ele se escondeu de novo.
0: Que coisa boa!
1: E eu tô me esquentando com aquele chimarrão bem.
2: E com o enfeite do Grêmio em cima da erva.
0: Ah, maravilha. Chimarrão vai bem, né? Alô, Elvis, Teutônia, bom dia, bom dia. Ei, maravilha. Manda o teu recado pra mim, 999-70-9010. O Murilo, Angélica, Andressa e Astéria, em Capitão Rosemary, passe de estrela. Quero ouvir o Pássaro Livre. Deu bom pro Grêmio ontem, né, maninho? Que coisa boa, né, Rose? Eu quero participar aí do Se Vira nos Mil. Nadir da Silva, Manuel Bandeira, de Lajeado. Tá bom, Nadir, boa sorte. Giliane tá sintonizada, Solane Klein, Jéssica, Cristiane Franco de Arroio do Meio. Oi, Elis, tudo bem? Elisângela Perla Muniz de Arroio do Meio, tá em volta do fogão a lenha aí, tá bom, né, Elis? Beijão pra vocês, pessoal aí da Elis Lanches e Arroio do Meio, fogão a lenha pra esquentar a casa, que maravilha. A Jennifer Maiara da Rosa, o Jefferson, o Juliano, Elisângela Perla Muniz, todos na promoção e participando, que maravilha.
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0: Emoção, amiga do Vale, 18 voltando para as 11.
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0: 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A equipe de Estrela volta a jogar em casa nesse sábado, dia 23, e aposta com o apoio da torcida para seguir na briga pelas primeiras posições aí do Gaúcho em oitavo lugar.
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0: 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É o Gaúcho 15, na verdade, né, maninho? 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Vai lá ajudar com a sua torcida.
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0: Emoção, amiga do Vale, informando a temperatura. 10,5 graus. 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
0: Voltando para as 11 graus e meio, nublado na região. Ótima manhã para todos. Temperatura em 17 graus hoje, quinta-feira, dia 21 de maio. 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Alô, Quaraí, Patrick Irazabal ouvindo a gente, a Cirlei Ecar de Olarias Lajado, bom dia, Margarida Soares em Santa Clara do Sul, toca Dona do Luan Santana pra minha filha, estamos aqui tomando um mate pra esquentar o dia, coisa boa, hein? Alô, Santa Clara, Gabriel Freitas, quero ouvir Chico Rei Paraná pro meu patrão Marcos, ele disse que o Tigrinho tá pagando e vai pagar uma carne hoje pra gente. Eita,
8: Que maravilha, ótimo dia. Capricha aí então, meu amigo. Valeu, Marcos. Um abração pro Gabriel. Alexandre Mittelstass.

0: É o Natanzinho. Eu vou fechar aqui com a banda Passarela e a Aninha Soares. Oi, Lucilene, toca a música da Paula Fernandes pra mim. Tá bom, Lu, bom dia. Zilé, Maria Schmidt, Eduardo Brooks, Manuela, Vanessa, Eduardo. Alô, Patrick Irazabal, lá na fronteira, ouvindo a gente. Ótima manhã. Na sequência tem o Paradão e as Melhores, na Amiga do Vale. Maria Tereza Brat, encantado, bom dia, Maria.
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0: Hora 11:02.
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0: E agora sim, o sol resolveu aparecer aqui em Arroio do Meio. Temperatura subiu um pouquinho. 12 graus.
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1: Chegou a vez das melhores, é o Paradão na Amiga do Vale 11.5 com sol agora em Arroio do Meio, 12 graus a temperatura, hoje pode chegar até 17. Demorou pra ele aparecer hoje, hein? Amanhã, sexta-feira, a mínima de 5 e a máxima de 18 graus. Tudo indica que amanhã também vai ser difícil ter sol, hein? Com frio, tá louco. Coloca bastante roupa aí, hein? 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
1: 12 graus é a temperatura, acho que eu comemorei demais, né? O sol já se foi. Apareceu e já se escondeu de novo. O Elvis de Teutônia diz que lá tá meio parecido, né? Ele vem, some. Alexandre Mitel está de Lajeado na promoção. Andressa Iastere, Eduardo Brux, seu Azilé, Lucilene Arroio do Meio, Patrick Irazabal, bom dia. Chilei Eikard, Margarida Soares, pessoal de Santa Clara. Oi, Cati, bom dia.
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1: Felipe Rodrigo, 11.7.
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0: Amiga do Vale informando a hora pra você, 11:21.
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0: Municipal Barão do Rio Branco em Arroio do Meio será reinaugurada na próxima segunda-feira, dia 25, às 15 horas, junto ao prédio da Secretaria de Educação e Cultura, localizado na Doutor João Carlos Machado, número 1000.
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0: Depois das perdas ocasionadas pela catástrofe de maio de 2024, o novo espaço foi revitalizado com recursos oriundos do poder jurídico por meio do Conselho da Comunidade e Execução Penal. A proposta também visa ampliar o acesso à leitura, ao conhecimento e às atividades culturais desenvolvidas no local. A Secretaria de Educação e Cultura, ou melhor, a secretária Nayara Regina Três, destaca que a revitalização representa um importante incentivo à educação e à cultura no município. A biblioteca é um espaço de aprendizado, imaginação e convivência. Queremos que as pessoas se sintam acolhidas e utilizem cada vez mais esse ambiente, ressalta.
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0: Em alguns momentos sol, em outras nuvens, mas tá frio igual, né? 12,5 graus.
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4: 11:25, 12 graus e meio a temperatura, deve chegar a 17 hoje. É quarta-feira, melhor, quinta-feira, dia 21, hoje, 21 de maio. Tá nublado e frio, né? 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
4: 11:26. Murilo e Angélica curtindo Amiga do Vale. Jones, quero mandar música aí pra Juliane, dizer que eu amo muito ela. A música aí é da casinha de renda, é isso? A calcinha de renda do Gustavo Lima. Tá bom, Jones, um abração. Alexandre Emílio, teu status. Daisy, Joana Simpson, no bairro Imigrante, Lajeado. Adriane, Astéria, Andressa. Francimara Santos, que é pedindo música aqui. Eduardo Brooks, Zilé, todos sintonizados. Lucilene na audiência. Vem aí, Matheus e Cauã.
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4: 11:27.

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1: Zé Felipe, pois é, será que vai ter a volta com a Virgínia? 24 pro meio-dia.
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1: Zé Felipe, pois é,

atenção, é o meu amigo Paulinho Meirelles, passou o ônibus aí por Lajeado, tá molhando a palavra ouvindo a gente. Um abraço, Paulinho, obrigado pela companhia, excelente manhã para todos sintonizados aí, Adriane, Lirce, Cláudia e também o pessoal de Cruzeiro do Sul, Jacinta Berch, o Valdir, Antônio Camini, Jardim do Cedro, Rafael, Franciela e o Emerson, todos na promoção. E a hora 20 pro meio-dia.

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1: Temperatura 13 graus.
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4: 17 minutinhos voltando pro meio-dia. Uma ótima manhã para todos. Temperatura em 13 graus na região. Hoje pode chegar até os 17. Tá difícil a temperatura subir hoje, né? Tá danada. Quinta-feira, hoje, dia 21 de maio. 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É, o solzinho apareceu, tá por aí. Alguns momentos sim, né? As nuvens também. Oi, Eliane Greve de Burgueta Baixa, tá na promoção Sicredi Emoção. Paulinho Meirelles em Lajeado, molhando a palavra. É, hoje um gole quentezinho desse aí vai bom, né? Bem demais. A Manuela, Vanessa e Eduardo Bruxo na promoção. Valeu, Dudu. Cláudia em Cruzeiro do Sul. Ótima manhã e obrigado pela sintonia. Já manda aí o teu recado pra mim. 999-70-9010.
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0: Luan Santana, na Amiga do Vale, 7 pro meio-dia. O sol chegou e pelo jeito vai ficar. 13 graus é a temperatura. 1 da tarde tem Cláudio Almeida. 5 da tarde, Douglas Sendo no Batidão. E amanhã eu encontro você aqui no nosso Clube do Ouvinte, 8:30 da manhã, depois do Mano Delega. Corpo e Alma, depois Country Beach pra fechar o paradão de hoje. Excelente tarde pra todos. Boa quinta-feira. Juízo, meu povo. Encontro vocês amanhã, hein? Jacinta Berço, um abraço. Alô, capitão.
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6: Agora!
7: Quatro casais de amigos no Texas decidiram envelhecer juntos de um jeito inovador. Construíram a Best Row, uma vila particular à beira do Rio Lano. Em vez de dividirem a mesma casa, eles criaram quatro microcasas sustentáveis de 37 metros quadrados, garantindo privacidade total para cada casal, enquanto uma construção maior serve de ponto de encontro para refeições e festas. O projeto une arquitetura inteligente, materiais ecológicos e uma convivência harmoniosa com a vida selvagem local. É a prova de que viver perto dos amigos funciona muito bem, desde que cada um tenha a sua própria chave no fim da noite. Se fosse construir sua vila hoje, quem seriam os vizinhos escolhidos por você, hein?
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0: é quando você puxar. Sem quebrar o ovo, é claro, né? É agilidade pura da sua cozinha.
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0: anos. 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
1: Semifinais ocorrem neste sábado na sede da Ser Juventude. O Campeonato Municipal de Futebol 7 chega à sua fase decisiva. No próximo sábado, dia 23, no campo da Ser Juventude, ocorrem os jogos das semifinais. Pela categoria veteranos, enfrentam-se São José e Nova Brécia. No outro confronto, jogam Escolinha do Barriga e Coqueiro Baixo. Já pelas semifinais da Força Livre, disputam vaga na final as equipes Bar da Ivete e Desimpedidos, além de São João contra Borrachos A. Os jogos iniciam às 13h30. O campeonato é organizado pela Liga Travesseirense de Futebol Amador, Litrafa, com o apoio da administração municipal.
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0: Vale, uma ótima tarde pra você, chegando a hora certa, oferecimento Grupo Impacto. 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Grupo Impacto e a hora. 1:01.
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0: 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GL Ar-Condicionado e a temperatura: 15 graus.
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6: Oi, chegando com History Day. No dia 21 de maio de 1904, foi fundada a Federação Internacional de Futebol Associado, instituição que rege as federações de futebol pelo mundo. E nesse mesmo dia, no ano de 1932, a aviadora Amelia Earhart se tornou a primeira mulher a repetir o feito, pousando na Irlanda após voar sobre o Atlântico Norte. E no dia 21 de maio de 1972, um geólogo com distúrbios mentais atacou a obra Pietà de Michelangelo, no Vaticano, em Roma, na Itália. A estrutura de Michelangelo é uma das mais famosas obras de arte do mundo. Beijo, tchau.
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0: Ótima tarde pra você, ligado na programação Emoção FM, a sua amiga do Vale. Uma ótima tarde. 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
0: A sua amiga do Vale, você vai participando 999-70-9010. Pede seu som, manda seu abraço e fica ligadinho na programação Emoção FM. Prazer imenso estar com você. O Alexandre tá ligado aqui na programação. A Astéria também tá participando com a gente. Aqui, ó, Zenite, Murilo, Angélica Moura.
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0: sua amiga do Vale, uma ótima tarde pra você. 1:21.
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0: 15 graus.
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0: 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Bom, essa é a sua Tarde dos Artistas. Perdão. 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
0: 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Ótima tarde para você, Wellington. Tá participando, é Arroio do Meio. Lirce, Clã e Olarias Lajeado, Angélica Moura também tá participando, Adriana Amorim, a Nilda Amorim e Estrela também, a Zenite, o Lucas Cassal, a Astéria também participando aqui da programação, o Alexandre. Alô, seu Darcy do bairro Planalto, ótima tarde para você. Gente, vai participando aí da promoção, se vira nos mil, porque quando você vê, chegou dia 29. Então manda seu nomezinho completo, cidade onde mora e boa sorte.
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0: Serra. Aqui na programação Emoção FM, a sua amiga do Vale, o Éder Luiz Matos, Lajeado, participando com a gente. Boa tarde. João César Oliveira participando com a gente na promoção. Alô Zilé, alô Írio, ótima tarde pra você. Alô Cleberson, olha aí, mandando beijo pra sua amada Marta, valeu, alô Marta. Alô Cleberson, Solane tá participando com a gente também. Douglas Oliveira, Lajeado, ah não, Douglas Oliveira, Teutônia, ligadinho na programação Emoção, boa tarde pra você também, ligado na Emoção.
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0: 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Uma ótima tarde pra você e a hora 18 pras duas.
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0: 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Uma ótima tarde pra você e a temperatura 15 graus.
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0: Uou, ótima tarde pra você. 16 minutos nos separam. 16 minutos nos separam aí das 2 horas da tarde na Emoção FM, amiga do Vale, 90.1 e 92,7. 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
0: Alô, Jairo, participando com a gente, boa tarde pra você. Loreci Rockenbach, também ligada na programação Emoção e cadastrada na promoção aqui, hein? Coisa boa demais, ó, o Murilo. Angélica Moura também participando com a gente. Ótima tarde.
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Bones em Vida aqui na programação Emoção FM. Uma ótima tarde para você, muito obrigado pela sua audiência. Os amigos em Roca Salles, alô Daniel, pessoal da Marcenaria, só o signo de dezembro, Sagitário, abração. Alô, manda um alô aí pro Jefferson, Moisés e o Paulo. Quem tá mandando um abração, o Daniel de Roca. Vou tentar programar na sequência a música aí, tá bom, moçada? Moçada da Marcenaria aí em Roca, obrigado pela sintonia. O Zenite, o Éder Luiz Martins também participando. Alô, Leonardo, meu queridão, em Canoas.

0: sua amiga do Vale. 2:02. Boa tarde.
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0: Chegando em informação, ViaSul reinstala telas antifuscante na ponte do Rio Taquari.
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0: A concessionária ViaSul iniciou nesta manhã do dia 21 a reinstalação de lâminas antifuscante na ponte do Rio Taquari e também no viaduto da ponte aí da Bento Rosa, Ponte Seca, né? Na BR-386. O trabalho ocorre entre os quilômetros 340 e 350 da rodovia. O trecho liga aos municípios de Lajeado e Estrela. Iniciou ali por volta das 10 horas da manhã e se estende até a tarde desta quinta-feira, dia 21 de maio.
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0: Essa é a sua tarde dos artistas na Emoção FM, amiga do Vale, pra você sintonizado em 90.1 e 92,7. Prazer imenso, vamos juntos. Eu daqui, você daí, nesse clima. Vale do Taquari, Rio Pardo e Botucaraí conectados em uma só emoção. É bom demais, hein? Olha aí, você vai participando com a gente, participando da promoção Se Vira nos Mil. E você, já participou? Ainda não? Então participa aí, 999-70-90-10.
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0: ótima tarde pra você. Alô, Daniel. Daniel e o Renato estão aí no reboco dele que dele. E ligados na Emoção FM, a amiga do baile. Alô, bom retiro. Murilo também tá participando com a gente. Adriana Morim, boa tarde pra você. Você vai participando aqui pelo 999-70-9010.
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0: você. 2:20.
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1: Uou, ótima tarde pra você sintonizado na programação Emoção FM, a sua amiga do Vale. Muito obrigado pela sua audiência. Você vai participando 999-70-90-10. Alô, Carlos, daqui a pouco a gente programa a sua aí, valeu. Fala, tio Lopes.
2: Boa tarde. Opa. Escuta aí da Emoção aí, estamos na obra aí, trabalhando.
1: Uhum.
2: Tá o Lopes, o Fernando aí, o Leandro aí, o Moacir aí, estamos todos aí fazendo uma prontilagem aí, na montanha aí, estamos escutando a Emoção direta aí, queria pedir uma música aí.
1: Valeu.
2: Um abraço pros ouvintes.
1: Eita, alô Lopes e a moçada no bairro Montanha, em Lajeado, tão dele que dele. É, e ligados na Emoção.
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0: Bom demais, tá com você, Guilherme Benuto e Ana Castela, na programação Emoção FM, a sua amiga do Vale. 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
2: Emoção FM, a sua amiga do Vale, a temperatura 15 graus, boa tarde.
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2: Ótima tarde pra você, ligado na programação Emoção FM, a sua Amiga do Vale. Alô, Marcelo Henrique Baldo, Jacinta Peste Siqueira também, alô Zilé, ótima tarde pra você. Cláudia Suzana, alô Cruzeiro do Sul, o Mateu e também Luca Vasconcelos ligados na programação Emoção FM, a sua Amiga do Vale. Olha aí, coisa boa demais, hein? Olha aí, grande abraço, a Luciane tá ligada na programação Emoção.
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0: 3:01.
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3: 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Ótica Liz, e a temperatura 15 graus. Boa tarde.
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3: Ótima tarde pra você, Angélica, participando com a gente, Adriana, ó, Tainá, Maria de Arroio do Meio também tá ligadinha na programação, já se cadastrando na promoção, Se Vira nos Mil.
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0: 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Boa tarde.
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1: Ótima tarde pra você. 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
1: A sua amiga do Vale, alô Zilé, minha queridona, boa tarde. Zenit, Angélica Moura, Zenit e o Lucas também estão participando com a gente, nossos amigos em Colinas. Olha aí, ligados na programação Emoção, pediram musical Passarela, daqui a pouco a gente roda. A Marinê, Cecília, aí de Colina, eita, tá ligadinha na programação Emoção FM, a amiga do Vale.
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0: 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Fala pra mim, vai.
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0: bom demais, hein? É bom demais ser o caos na vida de alguém, né? Dudu.
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0: Bom, a Blitz premiada na sua tarde de quinta-feira. Senhoras e senhores, fala meu garoto.
2: Boa tarde, Claudinho, meu querido. Quinta-feira é dia de Blitz premiada e também de Pit Stop da Encanto. Hoje estamos aqui na terra da amizade, né, maninho? Roca Salles.
3: Verdade, bem na entradinha da cidade, aqui ao lado do posto do gringo, posto de gasolina, na rótula de Roca Salles. Vem pra cá garantir o presentão, já chega buzinando, Douglas.
2: Chega pra cá, o pessoal já tá chegando por aqui, já tá garantindo teu presentão. E o Zé tá comigo aqui também, né, Zé?
4: Opa!
5: É isso aí, hoje tá especial. Sempre fala que é prêmio dobro quando a gente escola no mesmo lugar junto aí. Então hoje, eu e o Gabriel, a gente tem ingresso pra galera pra festa de maio em Teutônia. Quem colar por aqui vai levar ingresso. Todo mundo que colar vai levar ingresso.
2: Opa! É isso aí, né, Gabriel? Tá recheado de prêmio hoje, né?
3: Tá recheado aqui. Olha só, um monte aqui. Vem, galera, vem aqui. Aproveita que a festa de maio tá sensacional e com quem lá nada menos que a Emoção e a Encanto.
2: É isso aí, meu povo. Hoje estamos aqui em Roca Salles, bem no trevo de acesso. Lembrando, a nossa Blitz premiada com presentão, erva mate Natufolha, girando o sol. SOS Assistência Técnica, e corre. Corre que tem ingresso pra festa de maio também, né, maninho?
0: Aí, coisa boa.
3: Só chegar aqui, cola junto e garante o teu presentão.
0: Valeu! Olha aí, então, ó, já sabe, o pessoal tá na entrada de Roca Salles esperando por você.
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3: 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E a temperatura atualizando: 15 graus.
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3: Ótima tarde pra você, 17 minutos nos separam das 4 horas da tarde aqui na Emoção FM, a amiga do Vale. 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
3: 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Ó, lembrando que tá rolando em Roca Salles o Pit Stop da Encanto e também a Blitz da Emoção FM. A moçada tá por lá, bem na entrada da cidade de Roca Salles, esperando por você.
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1: Olha aí, a Blitz premiada na sua tarde e também é o Pit Stop da Encanto. Olha aí, fala meu queridão, boa tarde.
2: Bom dia, meu querido. É dia de Blitz premiada e também Pit Stop da Encanto. Estamos aqui em Roca Salles, em frente ao Trevo, né, maninho?
3: Isso mesmo, chega aqui buzinando e agora vai faturar o quê, Douglas?
2: Tem presentão da Erva Mate Natufolha, tem Girando Sol conosco também, claro. Uhum. Olha aí, SOS Assistência Técnica dando aquele fone de ouvido top pra galera. Quer garantir o teu? Vem pra cá, é a Blitz premiada da Emoção FM junto com o Pit Stop, né, Zé?
4: É isso aí, está rolando junto aqui o Pit Stop da Encanto com presentes pra galera, ingresso pra festa de maio, uhum, copo colecionável, lixeirinha, só colar por aqui que leva presente.
2: E se não tem adesivo, vem pra cá colado, da Encanto e da Emoção, né? Vem pra cá!
1: Olha aí, então já sabe, já chega buzinando que pode levar ingresso pra Clayton e Romário em Teutônio. Clayton e Romário, esse final de semana em Teutônio é na festa de maio. Já chega buzinando, a moçada tá por lá esperando por você, tá rolando o Pit Stop da Encanto e a Blitz da Emoção FM.
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0: Tatiane Novaes, é isso, que vai bater um papo com a gente. Seja bem-vinda à Emoção FM, Tatiane.
1: Eu que agradeço pelo convite. Olha, que frio aí que tá aqui, hein?
0: Tu acha? Agora tá quente, eu vou dizer pra você.
1: Meu Deus, mas tô... Agora eu tô me aquecendo, de manhã tava pior.
0: É, mas até o final de semana, até o domingo, você já vai estar acostumado, já vai ser gaúcha daí.
1: Já você, né, Cláudio?
0: Você vem da onde?
1: Eu venho de Maringá, Paraná.
0: Olha aí, legal. Quanto tempo na estrada já?
1: Já tenho quase 3 anos que eu estou retornando.
0: É, deu uma pausa.
1: Dei uma pausa, umas férias, né?
0: É.
1: Umas férias aí, retornei com tudo, graças a Deus.
0: Mas o início da carreira foi aonde? Na roda de amigos, num barzinho, foi na igreja. Fala pra gente como é que foi o início.
1: O início foi há muito tempo atrás, não vou falar muito também.
0: Não,
1: né?
0: Pode ser muito, não.
1: Só a gente entrega a idade da gente, né? Mas foi há um tempo atrás, eu cantava juntamente com uma dupla, né?
0: Sim.
1: Que era uma dupla masculina que precisava ali de uma cantora feminina. E aí eu acompanhei eles por um bom tempo, em casamento, formaturas, depois eles fizeram a banda e eu resolvi parar ali também, tomei um outro rumo e retornei aí, um pouco mais de 2 anos.
0: Pô, que legal. Mas agora vamos bater um papo ali, além dos seus sucessos aqui, uma música que não pode faltar na noite, que sempre tem aquela assim, que todo mundo pede, lá no meio fica gritando, começou o show, né? Nem terminou a abertura, o cara já tá gritando, toca tal música.
1: Eu até brinco, porque lá no início já pedem essa música, falam, gente, mas eu acabei de começar. Que é a Boate Azul, lá, pelo menos ali na nossa região.
0: Sério?
1: Essa música, ela não tem, ninguém enjoa dela.
0: É.
1: E às vezes eu canto ela, mesmo cantando, as pessoas continuam pedindo, canta de novo, Boate Azul. Então o pessoal gosta muito dessa música. Eu não sei como é pra cá.
0: Não, mas
1: lá pra
0: também.
1: Cima, a galera gosta.
0: Aqui tu já vai poder fazer assim, ó. Essa música aqui que a gente vai cantar. Agora é com vocês.
1: Olha só.
0: Vai dar pra dar uma pausa aí.
1: Aquele momento pra eu tomar uma água.
0: Isso. Que nem antigamente o rádio tinha aí a música do... Agora esqueci o nome da música, mas tinha uma música muito longa que a gente tocava aí, e daí a gente podia tomar uma pausa, tomava um café, fazia um lanche e ela não terminava. Agora aí na Boate Azul você vai poder cantar e o pessoal vai continuar pra você o show, cara.
1: Olha que
0: bacana.
1: Isso é bom, então.
0: Ó, mas agenda de shows aí, além do domingo fazendo esse evento maravilhoso, que é a 7ª Gincana Arroio do Meio, onde mais vocês vão estar aí durante esse final de semana?
1: Esse final de semana nós vamos estar pela região aqui, né? Vou só pegar aqui os nomes, porque eu com o nome.
0: É.
1: Mas nós vamos estar ali em Frederico, né?
0: Uhum.
1: E vamos estar também em Soledade.
0: Olha aí.
1: Pra cá.
0: Ó, a Soledade é pertinho, Frederico é um pouco mais longe.
1: Um pouco mais longe.
0: É. Mas que legal. Cara, me diz uma coisa. Casada, solteira?
1: Sou casada.
0: Casada. Maridão veio junto?
1: Veio nada, ficou.
0: Oh, meu Deus do céu. Mas lá também faz frio assim, né?
1: Faz, mas eu acho que o frio é diferente, não sei explicar, mas tem uma diferença.
0: Não vai me dizer que é um frio de 18, 20 graus. Não.
1: Não, às vezes dá um pouco menos também. Mas o que eu percebo é que lá venta mais que aqui.
0: É.
1: Acaba sendo, de uma certa forma, acho que quando tem muito vento, acaba sendo mais gelado
0: do
1: que aqui. Igual, aqui tá frio, mas eu já consigo colocar só uma jaquetinha.
0: Sim.
1: Lá eu teria que estar apanhando mais roupa por conta do vento. Uhum. Daí a gente fica com a pele toda ressecada.
0: Ah, mas tu não deve ter saído antes das 9 horas da manhã hoje.
1: Eu saí nada, saí já era meio-dia da cama.
0: Não, porque daí tu não estaria falando isso.
1: Não saí, eu fiquei no ar-condicionado ali nos 30 graus. Tava com ar-condicionado, tava com moletom e ainda um edredom.
0: Meu Deus do céu, não. Daí vai te acostumar até o final de semana. Pô, Frederico sim. Também faz frio, viu?
1: Faz bastante lá?
0: Faz.
1: Tô indo pra lá.
0: Coisa boa demais. Ó, então, o que o pessoal que tá nos ouvindo aqui pode esperar do show do domingo? Eu quero que você fale um pouquinho do teu show, o que vai rolar pro pessoal já ficar na expectativa no final de semana. Vai lá.
1: Já peço pra ir com uma rasteira no pé, né? Calçado baixo.
0: Opa.
1: Porque é pra cima, a gente veio pra fazer, entregar o melhor show, pra esquentar, né?
0: Ah, verdade.
1: Trazer o calor ali da região do Paraná pra vocês.
0: Ô, coisa boa. Ó, eu vou dizer, ó, a casa vai estar cheia, a rua vai estar cheia de gente ali, na expectativa do resultado da gincana, e vai ser uma festa bacana.
1: Que bom.
0: Vai ser muito bem recebida no final de semana aqui.
1: Eu tô animada pra conhecer a festa, viu?
0: Ô, que legal.
1: Tô animada, eu ouvi falar muito bem da festa aqui de vocês.
0: Ô, que legal. Me diz uma coisa, essa canção que você tá trabalhando agora, é composição sua, não?
1: Não, ela não é composição minha. Uhum. É de uma galera que sempre manda umas composições pra mim. Já é a segunda, na verdade, que eu pego
0: que
1: deles.
0: Legal.
1: Eu acho que eu me identifiquei um pouco com essa galera. E

0: tô apostando nessa música. Essa música acho que pega bastante a mulherada aí que quer dar a volta por cima aí,
1: isso,
0: né?
1: Isso. É motivacional, então, a música.
0: Com certeza.
1: De ficar triste por causa do ex, nada, né?
0: Não, é aquela que a mulher vai sair com o melhor look dela e vai jogar o cabelo pra trás e vamos.
1: Eita, coisa boa demais.
0: Vai ser igual tá acontecendo aí com a Virgínia, vai pegar uma viagem aí e esquecer que tem um ex.
1: Pô, mas ela é outro nível, meu Deus do céu.
0: É nesse nível que essa mulherada tem que chegar.
1: Isso aí, isso aí. Olha só, me diz uma coisa, pra quem tá nos ouvindo e quer contratar o show, contacta com quem?
0: Aí eu vou passar aqui o contato pra vocês, hein? Então, enquanto... Vou até esperar vocês pegar o papel e caneta na mão.
1: Vai lá que eles pegam. Ó, então você já sabe, o show começa a partir das 4 horas da tarde, né?
0: Isso mesmo.
1: É isso? Quantas horas de show? 1 hora? 2 horas?
0: 2 horas e meia. De muita música boa pra vocês.
1: Ei, coisa boa demais. Passa o contato aí.
0: Vamos lá. Pra contratar a Tatiane Novaes, vocês vão ver aí, deixa eu pegar essa atualização aqui de 449-9840-7540.
1: Fala com quem?
0: Fala com Kenny Douglas.
1: Olha aí, repete o telefone aí.
0: 449-9840-7540. Fala com o Douglas.
1: Então tá certo. Obrigado, bom show no final de semana.
0: Eu que agradeço.
1: E agora a gente já vai curtir esse sucesso. Anuncia a música pra nós aí, vai lá.
0: A ex que ninguém quer ter.
1: Aqui na programação Emoção FM, uma ótima tarde. É a tarde dos artistas. Muito obrigado pelo nosso bate-papo. Foi rápido. Se tivesse trazido violão, nós estaria fazendo uma festa
0: mas,
1: agora.
0: Né? Então, nem
1: vai surgir oportunidade.
0: Com certeza. Vai. Não vai faltar, não.
1: Vamos. É isso aí. Grande abraço, sucesso.
0: Obrigada, Cláudia.
1: Valeu.
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1: Tânia de Santa Clara participando com a gente. Alô, Zilé, minha queridona. Ó, Fernando, meu querido, boa tarde pra você.
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0: 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Boa tarde pra você e a hora. 4:23.
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2: Excelente quinta-feira para você, tá no ar o nosso quadro Papo Sério. Existem dois tipos de fibras, as solúveis e as insolúveis, cada uma com funções diferentes. As fibras solúveis, quando entram em contato com a água, formam um gel, principalmente no estômago, e fazem uma camada superficial suave ao longo da mucosa do intestino delgado, que servem de barreira na absorção de alguns nutrientes, açúcar e gordura pelo organismo. Por isso, elas são importantes para controlar o nível de colesterol e de glicose, atrasando o metabolismo, proporcionando saciedade. Os produtos da fermentação dessas fibras são nutrientes assimilados pelos micro-organismos que o fazem, o que aumenta de maneira favorável a flora intestinal. Um dos pontos mais positivos da formação desta superpopulação bacteriana benéfica é a inibição do crescimento de bactérias malignas. Com isso, o sistema imunológico do órgão também se torna fortalecido, prevenindo casos de infecção gastrointestinais e até mesmo de câncer de cólon. Já as fibras insolúveis não sofrem a ação da microbiota intestinal, retém água nas fezes e servem para aumentar o volume e dar maciez, controlando a prisão de ventre. Segundo a OMS, a ingestão de fibras alimentares para adultos é de 20 a 35 gramas dia. O Guia Alimentar para a População Brasileira, elaborado pelo Ministério da Saúde, segue a recomendação de 25 gramas dia de fibras alimentares para adultos. O nosso Papo Sério de hoje fica por aqui. Um forte abraço e até o nosso próximo.
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3: Uou, essa é a sua Tarde dos Artistas, senhoras e senhores. 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
3: Ótima tarde pra você, Agatha Bruxel, Cláudia Bruxel, olha só, o Murilo, a Zilé também participando com a gente. Boa tarde pra você, você vai participando pelo 999-70-9010.
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0: sua amiga do Vale, uma ótima tarde para você. 15 para 5.
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0: A 37ª edição do Campeonato Piá de Futsal realiza a quinta rodada neste sábado, dia 23, a partir das 13 horas, no Centro Esportivo Municipal Mário Lambert, no bairro São Cristóvão, Lajeado. Promovido pela Prefeitura por meio da Secretaria de Cultura, Esporte, Lazer e Turismo, e a competição a reúne cerca de 69 equipes e mais de 2.000 atletas com idades entre 7 e 15 anos, representando 19 municípios do Rio Grande do Sul. A quinta rodada do Campeonato Piá ocorre neste sábado, dia 23, no Centro Esportivo Mário Lambert, no bairro São Cristóvão, em Lajeado.
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0: Ótima tarde pra você. 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

0: mais, senhoras e senhores, a partir das 5 horas, sim, o fenômeno entra no ar aqui na programação Emoção entre 5 e 7 da noite. Fala, querido.
1: Não, tô deixando de encerrar o programa.
0: Então tá bom. Gente, encontro marcado amanhã bem cedinho, eu e o fenômeno número 1 da rádio.
1: Aí, pô, imagina, daqui um tempo, cara.
0: É, os que fenômenos loucura, juntos, né?
1: Os fenômenos.
0: É. Aguarde. Aí vai ser que nem aquele filme, O Fenômeno.
1: O
0: a Patrícia, fenômeno. Eu queria saber o que tu falou.
1: Os fenômenos.
0: Eu queria falar o que tu falou.
1: Os fenômenos.
0: Os fenômenos.
1: Os garbosos. Os mais garbosos.
0: Ai, os garbosos. Os garbosos.
1: Oh, falando em garboso, eu tenho um gordinho lá em casa que eu tô louco pra...
0: Deixa aqui. Que bom, cara. Jesus tá vendo, tá?
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1: Existe uma teoria que se chama 90-10, onde uma pessoa tem 90% daquilo que você procura em algo.

0: Emoção FM, a sua amiga do Vale, e a hora certa. 5:01, boa tarde.
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0: Temperatura no Vale, 14 graus.
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0: te dando emoção, seguindo até as 19 horas aqui na Amiga do Vale. Vamos ver quem tá participando, quem tá mandando aquele recado, aquele alô. Já pediu o teu sucesso do bailão que a gente vai recordar hoje. Alô, Adriane Amorim, minha querida, um beijo pra você. A Adriane, a Janine, a Janícia, a dona Nilda também participando por aqui. Loreci Rockenbach trabalhando, escutando a melhor. Desejando um excelente fim de tarde, que eu ouvi a novela das oito. Bora, bora. Essa nós ouvimos ontem, vamos ouvir hoje de novo. A novela das oito com Flávio Dalcino e Banda Ouro aqui na programação da Emoção FM. Quem mais tá por aqui? Deixa eu ver. A Tia Zilé em Arroio do Meio, chegando por aqui também, excelente fim de tarde pra você, minha querida, um beijo, Tia Zilé. Boa tarde, Douglas, toca o primeiro baile do JM, é o André, alô, André Santos, um abraço, meu querido. Já vai tocar, viu, o primeiro baile, tocamos agora o Chalé 4x5, daqui a pouquinho vem o primeiro baile com o JM também pra ti. A Nídia, a Cristina Rodrigues dos Santos e também o Jorge Reinaldo Moraes dos Santos, de Arroio do Meio. Estão participando da promoção Se Vira nos Mil, o Alexandre em Lajeado também, Claridia, São Caetano, Arroio do Meio. Quem mais tá por aqui? Fala, meu amigo, o que que é? Mandou um áudio aqui pra mim, deixa eu ver. Oi, boa tarde.
1: Boa tarde, tudo certo? Aqui
0: tudo
1: o Cleber
0: certo.
1: De Arroio do Meio.
0: E aí, Cleber?
1: Uma música aí pra nós
0: Diga.
1: Escutar aqui na obra. Rosto Desmaquiado.
0: Essa é aí. Boa.
1: Grande abraço.
0: Claro, meu querido, vamos tocar sim. Alô, Cleber, o pessoal da obra ligado com a gente aí. Vamos tocar Rosto Desmaquiado daqui a pouquinho. Na volta do break, eu vou ali e já volto, hein? Não desgruda o ouvido rádio, não.
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0: 5:21.
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0: A Biblioteca Pública Municipal Barão do Rio Branco, em Arroio do Meio, será reinaugurada na próxima segunda-feira, dia 25, às 15 horas, junto ao prédio da Secretaria de Educação e Cultura, localizada na rua Dr. João Carlos Machado, número 1000. Depois das perdas ocasionadas pela catástrofe de maio de 2024, o novo espaço foi revitalizado com recursos oriundos do Poder Judiciário por meio do Conselho da Comunidade e de Execução Penal. A proposta também visa ampliar o acesso à leitura, ao conhecimento e às atividades culturais desenvolvidas no local. A Secretaria de Educação e Cultura, Nayara Regina III, destaca que a revitalização representa um importante incentivo à educação e à cultura do município. A biblioteca é um espaço de aprendizado, imaginação e convivência. Queremos que as pessoas se sintam acolhidas e utilizem cada vez mais deste ambiente, ressalta ela.
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0: 14 graus no Vale.
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Sim, turma, bora participar comigo aí. Manda teu recado, manda teu alô, 999709010 é o nosso WhatsApp. Hoje é quinta-feira, é dia de TBT. Dia 21 de maio, gente.

0: pra ver quem mais tá participando, quem mais tá mandando recado, mandando aquele alô na nossa quinta-feira, dia 21 de maio, quinta de TBT aqui no Batidão. Que te recordamos, grande sucesso, estamos caprichando hoje, não é mesmo? Ouvimos aí Dor da Paixão com Brilhação, Rosto Desmaquiado com Os Atuais e a novela das oito com Flávio Dalcin e Banda Ouro. Deixa eu ver aqui, o Éder Mates em Lajado tá participando com a gente, o Marcelo Henrique Balde em Lajado também tá conosco, a Lirce Clã, boa tarde, minha querida, grande beijo pra você, tem Olarias Lajado, Astéria Maria Hentges e a Andressa Hentges também estão participando conosco. Angélica Moura, alô Angélica, minha querida, Rosto Desmaquiado é top das tops, ela, ei, coisa boa, hein? Um beijão pra você, obrigado pela companhia, essa é boa demais, né? Ai, essas antigas, então, me dá mais vontade ainda de sair dançando. Tô quase dançando aqui no estúdio. Murilo Alan Silva em Lajado também conosco, a Loreci Rockenbach participando por aqui, agradecendo o sucesso. Quem mais tá aqui, deixa eu ver. A Adriane aqui, ó, tá participando com a gente, oi, oi, oi, minha querida, um grande beijo pra você, tá bom? Jonathan da Rosa em Mato Leitão também participando aqui do Batidão da Emoção. Ele, tamo indo pra casa e levando a Emoção FM na carona. Valeu, meu querido! Obrigado pela tua sintonia, tá bom? Ó, daqui a pouquinho eu vou mandar mais abraço, vou mandar mais alô, mas deixa eu te convidar o seguinte, gente. 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
4: Oi, gente, tudo bem? Quase finalizando a semana, uma maravilhosa quinta-feira para vocês. E no Sinal Verde de hoje, você confere dicas importantes sobre direção consciente e como pequenas atitudes ajudam você a chegar ao seu destino com segurança. Vamos conferir. Pise no freio e valorize a vida. Respeitar os limites de velocidade de cada via não é só para evitar multas, é uma questão de física. Quanto mais rápido você corre, menor o seu tempo de reação. Em alta velocidade, desviar de um buraco ou fazer uma parada brusca se torna quase impossível. Vá com calma, siga a sinalização e lembre-se que chegar com segurança é muito mais importante do que chegar rápido.
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2: Atualizando a temperatura no vale, nesse momento os termômetros marcam 13 graus e meio.
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0: Pede a tua também, dá tempo até às 19 eu fico com você. Alô, Daya Mantelli, Galvão Fontoura Xavier. Tá aí participando com a gente, que eu vi uma nova, o Tigrão do Bairro. Essa é boa, hein? Daqui a pouquinho vai tocar, minha querida. Um beijo, viu, Daya? Quem mais tá aqui comigo? Deixa eu ver a Beatriz Vargas participando com a gente, se vira nos mil. Já ouvi uma dos atuais, vai tocar os atuais do TBT, né? Tem que ter os atuais. Solane Klein, Centenário Lajar também tá conosco. Eita, nós. Participe, manda seu recado, seu alô, 999-70-9010. Emoção FM 6:01. Já volto, hein, meu povo? Fica ligadinho.
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2: Uma boa tarde pra você, meu amigo, minha amiga, nesta quinta-feira, 21 de maio. Semana de preparação para a festa de Pentecostes. É sempre muito bom a gente compartilhar essa prece da Ave Maria e escutar a palavra do Senhor. Eu não te peço apenas em favor dele, mas em favor também daqueles que vão acreditar em mim por meio da palavra deles, para que todos sejam um, como tu, Pai, estás em mim e eu em ti, para que também eles estejam em nós, a fim de que o mundo acredite que tu me enviaste. Eu lhes tenho dado a glória que tu me deste, para que eles sejam um como nós somos um. Eu neles e tu em mim, para que sejam aperfeiçoados na unidade e para que o mundo reconheça que tu me enviaste e que amaste a eles como amaste a mim. Pai, eu quero que aqueles que tu me deste estejam comigo, onde eu estiver, para que vejam a minha glória que tu me deste, pois me amaste antes da fundação do mundo. Pai justo, o mundo não te conheceu, mas eu te conheci, e eles conheceram que tu me enviaste. Eu os levei a conhecer o teu nome, e continuarei a fazê-lo para que esteja neles o amor com que me amaste e eu esteja neles. Chegamos à terceira e última parte da oração sacerdotal de Jesus. Além de rezar pelos apóstolos, o Mestre pede por todos os futuros seguidores, ou seja, por todos os que fizeram, fazem e farão parte da Igreja. A unidade, Jesus junta agora o tema do amor. Isso mostra que a força da Igreja se alicerça sobre esses dois grandes pilares que vêm de Deus, uno e trino, e são por ele mantidos. Unidade e amor têm suas fontes no Pai, chegam até nós pelo Filho e são vividos pelos fiéis sob a proteção e guia do Espírito Santo. Ave Maria, cheia de graça, o Senhor é convosco. Bendita sois vós entre as mulheres, e bendito é o fruto do vosso ventre, Jesus. Santa Maria, Mãe de Deus, rogai por nós, pecadores, agora e na hora de nossa morte. Amém. Que o bondoso Deus te abençoe, te proteja, sempre te guarde, com saúde, paz, serenidade, fé e esperança. Ele que é Pai, Filho e Espírito Santo. Amém. Uma boa noite para você, meu amigo e minha amiga.
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0: Atualizando a temperatura no fim de tarde mais amado do Brasil. 13 graus no Vale, gente.
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0: E um abraço, aquele abraço especial pra Zilek que tá com a gente, a Angélica que segue por aqui, a Marisa Rexigel toca o último baile. Ai, essa é linda! Essa é linda, o último baile com JM, né? Vamos tocar daqui a pouquinho, viu, Marisa? A Ellen, o Miguel, o Murilo, a Raik e a Marisa estão participando da promoção Se Vira Nos Mil. A Cláudia, a Suzana de Oliveira de Moura, ela, a Natália, o Mateu, o Luca Vasconcelos em Cruzeiro do Sul estão participando da promoção Se Vira Nos Mil. Oi, amigo, é Marli Maria Rockenbach, do Bom Pastor, quero oferecer música pro meu namorado, o Dirceu da Silva Garcia, de Bom Retiro, e pra você da rádio, obrigado. Se Vira Nos Mil, foi o Alemão do Forró, uma boa noite pra vocês, tá bom, vamos tocar Alemão do Forró sim, dá tempo, dia de TBT, né? Dia de recordar os grandes sucessos do bailão, pede a sua também. O Antônio em Pouso Novo oferecendo vidro de perfume pra Maria Fagundes em Santa Catarina, o Alexandre em Lajeado também, o Alexandre Middlestead participando da promoção Se Vira Nos Mil. Meu amigo Jonathan chegou em casa, hoje ele tá tomando um vinhozinho, né? Eita, nós, hoje vão trocar a gelada por um vinhozinho no capricho. Eita, nós.

0: 6:20.
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0: Temperatura no vale: 12,5 graus.
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0: 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No oferecimento do nosso batidão da emoção, gente. E aquele recado especial por aqui, meu amigo Anderson Dávila. Fala, garoto.
1: E aí, Douglas?
0: E aí, meu querido? Douglas,
1: é o Anderson. Beleza? Dávila, tô curtindo o batidão da emoção no nosso quintal, Douglas, depois do jogo.
0: Ei, maravilha,
1: ontem,
0: hein?
1: Ontem eu não acompanhei o futebol, fui dormir cedo, né? Porque o trabalho tava cansado. Mas eu me informei no serviço, ninguém sabia do resultado, fui olhar agora no Google, o Grêmio ganhou de 2-0, né? Vai disputar agora a última,
0: certo.
1: Último jogo semana que vem, terça na Arena, para disputar o primeiro lugar, né? Daí vamos pras oitavas aí, né? Mata-mata, esperar a Copa do Mundo pra ajeitar aquele time, né, Douglas? Agora a parada pra Copa, né? Daí vou ajeitar um time pra começar a bombar também no brasileiro. Tá bom, Douglas? Tamo junto aí.
0: Valeu, valeu, Anderson. Obrigado pela tua companhia, viu, meu querido? É, não, agora ajeitar o time, né? Mas que tal, hein? Olha aí, a Angélica Moura segue com a gente, a Marisete Camilidano, o Rui Barbosa, que é o Vilsan Marino. Ela, a Daniela, o Torival e o Lemar estão concorrendo à promoção. Se vira nos mil também, né? A Tia Zilé por aqui segue com a gente. A Adriane, a Janine, a Janícia, a Dona Nilda também seguem participando por aqui. Pede a tua, pede teu sucesso e vamos juntos até às 19 horas. A pedido, vamos ouvir o último baile com JM, aquele emoção FM. Essa é linda demais, né? Eita, coisa boa. Essa vai especial pra Marisa Rixi. Siegel, tá participando com a gente aí

0: Chico. Obrigado, gente.
1: Já já tem mais, hein? 20 para 7.
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1: Caneta e papel na mão, tá chegando os números da sorte aqui na Emoção. Gente, vamos lá, atenção, atenção, hein? Você tá esperando aí? Que tal você ganha um presentão agora, ó? Quinto prêmio, 6.180.6180. 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
1: 13 graus.
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pros guris aí da Unique Móveis, né? Tão na escuta da emoção. Alô, Marcão e alô, gurizada. Aquele abraço pra vocês e obrigado pela sintonia. Tô na escuta da emoção FM, coisa boa demais, né? Deve tá trabalhando aí pelo jeito. Alô, Cris, oiê, minha querida. Daí, ó, hoje o Shima foi na casa da mana, olha só que delícia. Beijão pra você, tá bom? Tá ela e olha só, a Soraya, de perna cruzada, de pantufa nos pés, se esquentando, e o Guaipeca tá com frio também pelo jeito, né? Eita, nós, abraço pra essa família lindona aí, tá bom? Obrigado pela companhia de você, sempre na sintonia do batidão. A Cláudia Bruxel em Arroio do Meio segue participando, a Zilé, a Adriane Amorim com a gente também, ela quer ouvir Sétimo Sentido, Beijo Bandido. Vamos tentar encaixar aqui, tá bom, Adriane? Coisa boa demais. Vamos tocar mais sucesso, trazer mais música? Você pode mandar o seu recadinho daqui, 99970-9010. Chegando Banda Ébano, Boêmio do Colarinho Branco, nossa quinta de TBT

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1: Sim, gente, tá aí, ó, sucesso San Marino, dois apaixonados e boêmios do colarinho branco com banda Ébanos na emoção. Agora 7 minutos nos separam das 7 horas da noite, gente, nosso batidão na emoção, infelizmente, está chegando na reta final, é, eu sei. É triste demais, eu queria ficar mais com vocês, viu? Mas amanhã eu tô de volta a partir das 5 horas da tarde, amanhã temos uma extensa programação aqui na nossa região, então fica ligadinho no Instagram da Rádio Emoção FM, segue a gente lá se você ainda não segue, tem promoção nova vindo por aí, tem vídeo novo todo dia, toda semana pra você acompanhar na programação aqui da Emoção FM, você vê a gente mais de perto, quer saber como é que a gente é? É, quer ver os bastidores? Já segue a Emoção FM lá, tá bom? Arroba Emoção FM no Instagram, Facebook também e todas as plataformas digitais. Baixe o nosso aplicativo, gente. Se escuta a Emoção FM onde você quiser, qualquer canto desse mundão afora, né? Ainda mandando aquele alô especial aqui a Salete Fir em Arroio do Meio, participando com a gente. O Ederson Juliano Monteiro Fonseca, promoção Se Vira nos Mil. A minha amiga Vanessa tá em Santa Clara do Sul. Alô, Vanessa, tá aí, ó, tomando aquele vinhozinho, escutando a Emoção. Vanessa, tava sumida, Vanessa. É, tava com saudade, minha querida. Tava sumida aqui, não aparecia mais não aqui no batidão, viu? Um beijo pra você, obrigado pela sintonia. Tava trabalhando, tá certo, trabalhando muito. Agora tem um tempinho, tomar um vinhozinho e mandar mensagem pra gente. Mas tá sempre na audiência, né? Que coisa boa. Valeu demais, tá bom? Gente, eu vou indo nessa, vou ficando por aqui. Uma excelente quinta-feira a todos nós. Amanhã sextou, né? Amanhã você sabe, amanhã é dia dele, é dia internacional do gole. Nós vamos estar junto, né?
2: E o gole! Que hora que dá de tomar?
1: Amanhã nós vamos botar pra derreter, meu povo. Então já te prepara, tá bom? Eu tô indo nessa pra fechar o batidão de hoje. Nessa quinta de TBT tem sucessos do Rainha. Porre de Amor, Cometa, Pétalas de Prata, Invisível. E depois tem muito mais, viu? Forte abraço, até mais. Valeu!

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0: Em Brasília, 19 horas.
1: Está no ar a Voz do Brasil. As notícias do governo federal que movimentaram o país no dia de hoje.
2: Boa noite.
0: Boa noite para você que nos acompanha em todo o país.
2: Quinta-feira, 21 de maio de 2026.
0: Vamos ao destaque do dia: renegociação de dívidas.
2: Mais de 1 milhão de pessoas já foram beneficiadas pelo novo Desenrola Brasil.
0: O valor negociado pelas famílias chega a 10 bilhões de reais. Gabriela Noronha.
3: E para atingir ainda mais pessoas, a partir do dia 26, trabalhadores poderão utilizar parte do FGTS para quitar dívidas do Desenrola.
2: Quer reformar sua casa? Famílias com renda de até 13 mil reais por mês podem financiar obra com juros mais em conta. É o Reforma Casa Brasil.
0: Dignidade, programa Periferia Viva vai construir banheiros para 30 mil famílias que vivem sem estrutura sanitária básica.
2: Vamos saber mais sobre esses temas com o ministro das cidades, Vladimir Lima.
0: E ainda, valorização da cultura.
2: No Espírito Santo, o presidente Lula assina medida de reconhecimento, preservação e promoção das culturas tradicionais e populares.
4: O investimento em cultura movimenta uma indústria potente, estimula a economia, transforma vidas e cidades. Por isso, a cultura será sempre prioridade no nosso governo.
0: Na apresentação da Voz do Brasil, Mariana Jungmann e Luciano Seixas.
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0: Mais de 1 milhão de pessoas já saíram do vermelho com a ajuda do Desenrola Famílias.
2: A ação é voltada para quem tem dívidas como cartão de crédito e cheque especial.
0: E faz parte do novo Desenrola, lançado este mês pelo governo do Brasil, que também contempla estudantes, produtores rurais e pequenos empresários.
2: Serão, ao todo, 90 dias de negociações com juros e condições facilitadas.
3: Segundo os dados do Ministério da Fazenda, mais de 1 milhão de pessoas já renegociaram ou quitaram dívidas por meio do Desenrola Famílias, uma das categorias do novo Desenrola, lançado este mês pelo governo do Brasil. O valor negociado pelas famílias já chega a 10 bilhões de reais. Podem participar pessoas com renda mensal de até 5 salários mínimos, cerca de 8.100 reais, que possuem dívidas como cartão de crédito ou cheque especial. Segundo o ministro da Fazenda, Dario Durigan, quase metade das operações do Desenrola Famílias registradas até agora foram quitadas à vista.
5: Foram mais de 449 mil dívidas quitadas à vista. A pessoa já resolveu a sua pendência de dívida bancária de uma vez por todas, tá? Essas operações tiveram um desconto na média de 85%. As dívidas antigas que estavam atrapalhando a vida das famílias das pessoas.
3: Podem ser negociados débitos contratados até 31 de janeiro de 2026 e que estejam com atraso entre 91 dias e 2 anos. Os descontos podem chegar a 90%, dependendo da forma de pagamento. O objetivo é ajudar na recuperação financeira das famílias e reduzir os índices de inadimplência no país. E para atingir ainda mais pessoas, a partir do dia 26, trabalhadores poderão utilizar parte do FGTS para quitar dívidas do Desenrola. Os recursos virão do saldo residual liberado pelo saque aniversário do FGTS, como explica o secretário executivo do Ministério da Fazenda, Rogério Seron.
6: No dia 26 acontecerá essa liberação de recursos, então vai sobrar o saldo residual em cada um dos trabalhadores do saldo que ele tem no seu FGTS. Aí esse saldo residual ele pode utilizar uma parcela para, se ele for um beneficiário do Desenrola, né, tiver uma dívida inadimplente e for renegociar, ele pode retirar 20% ou R$1.000, o que for maior.
3: O novo Desenrola atende 4 categorias: famílias, micro e pequenas empresas, pequenos produtores rurais e estudantes com dívidas do Fundo de Financiamento Estudantil. No caso do FIES, 34 mil contratos já foram refinanciados até agora, com desconto médio de 80%. Lembrando que quem quiser negociar deve procurar a instituição financeira onde possui a dívida ou acessar os canais oficiais de negociação dos bancos, participantes e parceiros. Reportagem Gabriela Noronha.
0: Entendi. direito à restituição do imposto de renda, fique atento.
2: Amanhã, a Receita Federal vai abrir consulta ao maior lote de restituição da história.
0: Serão beneficiados cerca de 8.700.000 contribuintes, um total de 16 bilhões de reais em créditos.
2: O pagamento será realizado no dia 29 de maio.
0: Os próximos lotes de restituição serão pagos nas seguintes datas: 30 de junho, 31 de julho e 28 de agosto.
2: Para verificar se a restituição foi liberada, acesse www.gov.br/Receita Federal.
0: Um banheiro dentro de casa pode parecer algo simples, mas ainda não é a realidade para todos os brasileiros.
2: Para mudar esse quadro, o governo do Brasil faz a seleção de mais de 30 mil famílias que moram em periferias para construir ou reformar banheiros e oferecer melhores condições sanitárias para as pessoas.
7: A cearense Maria de Fátima mora com a família numa casa de madeira, sem rede de esgoto sanitário, no assentamento Dorotsteng, uma área periférica do Distrito Federal. Contando apenas com a aposentadoria do marido, a renda familiar é toda comprometida com despesas básicas, como remédios e comida. Aos 63 anos, ela tem um sonho: ter uma casa confortável e um banheiro adequado.
8: E quando a senhora tiver um banheiro assim bem arrumadinho, para tomar um banho bem gostoso.
9: Toma bem gostoso assim, sabe? Ficar ali dentro do banheiro assim e olhar assim para a parte do banheiro e dizer assim: como é que eu ganhei um tão lindo desse jeito.
7: A líder comunitária no assentamento, Rita de Cássia Correia, conta que das cerca de 750 famílias que vivem na região, pelo menos 300 estão em situação semelhante, sem dependências sanitárias funcionais. Foi ela quem teve a iniciativa de inscrever a comunidade no programa Periferia Viva Reformas, do Ministério das Cidades, que tem como objetivo melhorar as condições sanitárias.
10: Estou como liderança que acompanha o dia a dia das famílias. Quando você fala de um banheiro, elas veem isso: um vaso, um piso queimado às vezes, ou até mesmo de madeira, e uma torneira ou um chuveiro, é o banheiro. Quando você fala: não, mas você pode colocar um box, uma pia, um chuveiro, um forro, ela fala: não, isso é coisa de rico, isso aí não está dentro da minha realidade. É uma maneira de trazer dignidade e trazer autoestima, principalmente para as mulheres, né?
7: Mais de 1 milhão de pessoas vivem em situação sanitária inadequada em todo o país, segundo o IBGE. E o programa Periferia Viva Reformas é justamente para reduzir esses dados. Nesta primeira seleção, mais de 30 mil famílias de 130 municípios serão atendidas. Cada uma delas poderá receber até R$40 mil. Para custear a construção ou reforma do banheiro, como explica o secretário nacional de periferias do Ministério das Cidades, Vitor Araripe.
11: Esse programa funciona com kits. A gente tem vários módulos de kits, então kit para revestimento de parede, kit de piso, kit do banheiro. Então, do banheiro tem vários tipos de kits também, que são moduláveis a partir da demanda da residência dessa pessoa. Então, a gente tem esse limite dos 40 mil, que é a composição de vários kits.
7: Os contemplados pelo programa pagarão um valor máximo de R$400 pelo financiamento, o que corresponde a 1% do teto de R$40 mil. Já as famílias que recebem BPC, que é o benefício de prestação continuada, ou Bolsa Família, ou ainda aquelas que morem em locais sob emergência ou estado de calamidade pública, não vão pagar nada. Reportagem Graziele Bezerra.
0: Para saber a lista dos locais contemplados pelo programa, acesse mapadasperiferias.cidades.gov.br e procure a aba Periferia Viva Reformas.
2: E a gente vai explicar mais detalhes sobre os programas do governo do Brasil para melhoria das moradias dos brasileiros com o ministro das Cidades, Vladimir Lima, que está conosco ao vivo aqui no estúdio da Voz do Brasil. Boa noite, ministro.
12: Boa noite, Mariana. Boa noite, Luciano, e a todos que nos ouvem.
2: Ministro, vamos começar explicando então como é que vai funcionar o programa Periferia Viva Reformas. Ele é voltado para quem exatamente e que tipos de reformas podem ser feitas com ele?
12: Mariana, antes de ir ao ponto e responder diretamente sua pergunta, é importante entender a lógica da política habitacional no país. A gente, com aquelas famílias que não têm habitação, não têm moradia, nós atendemos por meio do programa Minha Casa Minha Vida. A gente dá a casa, né? Seja ela financiada ou subsidiada. Para aquelas famílias que têm a casa e a gente precisa resolver algum tipo de inadequação habitacional, reforma de um banheiro, um quarto, um telhado, um ajuste na instalação elétrica, uma questão relacionada à inadequação, a gente atende com Reforma Casa Brasil. E o Periferia Melhoria, que é uma preocupação do governo do Brasil, que não deixa ninguém para trás, ele tem um quarto, um telhado, um ajuste na instalação elétrica, uma questão relacionada à inadequação, a gente atende com Reforma Casa Brasil. E o periferia melhoria, que é uma preocupação do governo do Brasil,

0: áreas já regularizadas, levando o banheiro. E já que a gente está indo até a casa da família construir um banheiro novo ou reformar o banheiro que está precário, a gente aproveita e também trata de outras inadequações habitacionais nas periferias do Brasil. Reformando um quarto, telhado, ampliando um quarto, muitas vezes uma família grande que precisa de um quarto a mais, com teto até 40 mil reais para beneficiar essa família. Essa família a gente leva dignidade e qualidade de vida. Afinal de contas, ela não tem condição de construir um banheiro aí com recursos próprios.
1: E quem
0: próprios.
1: São essas famílias atendidas pelo Periferia Viva Reformas?
0: São famílias que moram...
1: O banheiro, no,
0: exatamente,
1: a história do banheiro.
0: São famílias que moram em comunidade, né, mais precária, comunidade sem infraestrutura. Muitas vezes ela tem a casa ali, mas ela não tem o banheiro. São famílias com a renda até 2.850. E a gente pensando numa lógica de levar esse banheiro para essas famílias, a gente, de forma plausível, a gente pensou especial assim, ter um diálogo com a comunidade. Como é que a gente traz um diálogo com a comunidade? Com as representações dos territórios periféricos. Para que essas representações que já dialogam com a comunidade, sabem as necessidades, possam estar fazendo essas propostas e levando aí esses projetos, diagnosticando o que, que é necessário para poder levar o banheiro para essas comunidades, né?
2: Então, ministro, como é que vai funcionar essa relação, né, com as famílias atendidas? São esses agentes, essas organizações da sociedade civil que vão contratar as reformas em vez das famílias?
0: Os agentes comunitários, que são as entidades sem fins lucrativos, os movimentos, as associações que representam a comunidade, elas fizeram propostas pra gente, o Ministério das Cidades, e essas propostas para levar o banheiro para cada família aí que está no levantamento lá das famílias que precisam dentro daquela comunidade de um banheiro novo. E claro que nesse diagnóstico que ela vai fazer, ela vai propor uma Mariana. Mariana, ela precisa do banheiro, só que a casa da Mariana está com o telhado furado. Então a gente precisa também recompor o telhado da Mariana. Mariana, a gente resolve com o telhado, mas o Luciano tem uma situação que tem infiltração na parede. Ou seja, além de reformar o banheiro do Luciano, eu aproveito, já que a entidade organizadora já está lá e diagnosticou que tem uma infiltração na sua parede, aproveita também para resolver essa infiltração na sua parede. Com um teto até 40 mil reais.
1: Mas são essas entidades, essas organizações, elas é que vão contratar e oferecer a reforma para as pessoas?
0: Exatamente.
1: Ou elas só vão indicar quem é e a família que vai receber o dinheiro para a reforma e cuidar da reforma?
0: Essas entidades, elas fizeram a proposta, a gente vai contratar e transferir o recurso para essas entidades vão fazer os projetos para cada casa, do que a casa necessita, se é o banheiro com infiltração, para resolver a infiltração, se é o banheiro para resolver o telhado, e a entidade que vai executar a obra. Aí a relação da família é com a entidade.
1: E as famílias podem fazer reformas, como você disse, até 40
0: até
1: mil
0: 40
1: reais,
0: mil
1: né?
0: Reais.
1: O que está incluído nessa previsão de orçamento? Qual vai ser a contrapartida também dessas famílias?
0: As famílias vão pagar apenas até 1%, porque 40 mil reais é o teto máximo. Então, assim, se uma família fizer uma reforma de 30 mil reais, ela vai pagar 300 reais. É um valor único que vai dar o benefício dela, além de ter um banheiro novo, ela poder também ter alguns outros tipos de reforma na casa dela. A exemplo do que eu dei aqui pro Luciano, a questão de resolver infiltração, de resolver o telhado, de resolver algum problema na janela.
1: E aí tá incluído tudo,
0: tá incluído,
1: né?
0: Tudo,
1: a mão de obra.
0: Exatamente, mão de obra, material e tudo mais.
2: E como é que as famílias se candidatam ao programa, ministro? Elas devem procurar os agentes promotores, devem fazer algum tipo de cadastro junto ao governo?
0: Quando a entidade fez essa proposta pro governo federal, pro Ministério das Cidades, ela já tinha mapeado qual o bairro, qual é a comunidade que ela vai atuar, né? E claro que tem uma organização dessa demanda para levantar agora a necessidade de cada família e casa a casa, né? Pegar certinho o nome, verificar todo o imóvel, o que ele precisa, além do banheiro, vamos checar aqui o telhado, precisa ajustar o telhado, precisa ajustar o piso, mas essa comunidade, ela está de antemão mapeada para que agora a gente possa contratar essas obras e executar a reforma desses banheiros.
1: Ministro, o senhor começou falando então que a gente tem o Minha Casa Minha Vida para oferecer casa para quem não tem. O Reforma Casa Brasil para oferecer melhorias em casas que precisam de adequações, e o Reforma, eu preferia Viva Reformas, então, para

0: oferecer esse tipo de necessidade mais básica, mais premente. Vamos falar do Reforma Casa Brasil agora, porque ele é um pouco diferente. Eu queria que o senhor explicasse a diferença entre ele e esse programa lançado agora, e que tipo de melhorias podem ser feitas pelo Reforma Casa Brasil.
1: Certo, então vamos lá, como eu estava falando, o programa Minha Casa Minha Vida, ele foca na habitação, para quem não tem. O programa Periferia Melhoria, a gente vai nos bairros periféricos, os bairros mais simples, carentes, né? Pessoas extremamente carentes, que a gente resolve e que não tem condição de pegar um financiamento, não tem condição de fazer um banheiro com recursos próprios. No caso do Reforma Casa Brasil, a gente potencializa resolver questões de inadequações em moradias para aquela família com renda até 13 mil, que pode acessar o crédito, um financiamento, com a taxa de juros de 0,99%, com um empréstimo máximo e um valor para financiar de até 50 mil reais, e que ela pode tá reformando um quarto, ampliando um quarto, reformando o banheiro que ela já tem, reformando um telhado, fazendo instalação elétrica, hidráulica, e dando uma melhor qualidade para a sua casa.
0: Às vezes ampliando também.
1: Às vezes ampliando. A gente tem cerca de disponível para o programa Reforma Casa Brasil cerca de 30 bilhões de reais. Para o programa Periferia Melhoria, que a gente falou agora há pouco, a gente selecionou 9 mil moradias e a gente potencializou, na verdade, esse 9 mil, desculpe, 9 mil era a meta e a gente triplicou, foi para 30 mil. Mas são assim, são formas de atender a população brasileira, aquelas famílias que mais precisam, cada qual de acordo com sua necessidade. Para quem não tem casa, programa Minha Casa Minha Vida. Para quem tem sua habitação e precisa resolver uma inadequação, o Reforma Casa Brasil. E para quem realmente é uma família extremamente carente, a gente chegar com Periferia Melhoria.
2: O senhor fez referência às faixas e aos valores que podem ser financiados neste programa. Esses valores podem ser financiados, dependem da faixa de renda da pessoa ou do custo da reforma que ela quer fazer?
1: Como nessa situação nós estamos falando de um financiamento, então vai ser feita uma análise de crédito, de capacidade dessa família de pegar um empréstimo. Claro que um empréstimo é com a taxa menor que 1%, então a taxa facilitada que ela traz mais famílias para o programa, ela é mais atrativa e ela oportuniza a família aí a poder de fato estar melhorando sua unidade habitacional, sua moradia, com as reformas que a gente falou aqui agora há pouco, né?
0: E o programa aceita pessoas que estiverem com o nome sujo, negativado por dívida, como cartão de crédito, por exemplo, cheque especial?
1: Numa situação dessa, que é uma análise de crédito, Mariana, assim, então é importante que as pessoas vão ter que reunir as documentações, né, os documentos com prova em renda e tudo, para que seja feita uma avaliação aí pelo agente financeiro e ela possa estar acessando um financiamento com a taxa facilitada pelo governo do Brasil, pelo governo do presidente Lula, né?
2: Ok, nós conversamos com o ministro das cidades, Vladimir Lima. Muito obrigado, ministro, por sua entrevista aqui à Voz do Brasil.
1: Obrigado, pessoal.
0: Iniciativas para fortalecer a cultura popular no país.
2: O governo do Brasil entregou hoje 90 equipamentos culturais itinerantes que podem ser adaptados para bibliotecas, estúdios e oficinas de cinema.
0: A entrega foi feita durante a sexta Teia Nacional dos Pontos de Cultura, que contou com a participação do presidente Lula.
3: Um desfile de estandartes representando os estados brasileiros marcou a abertura da sexta Teia Nacional dos Pontos de Cultura em Aracruz, no Espírito Santo. Depois de um intervalo de 12 anos, o evento foi retomado, reunindo agentes culturais, coletivos, mestres e mestras das culturas populares, povos tradicionais, representantes da sociedade civil e gestores públicos. A iniciativa faz parte do Cultura Viva, programa criado há 22 anos para movimentar o setor. A ministra da Cultura, Margarete Menezes, destacou os avanços do setor nos últimos 3 anos.
4: Tem em torno de 400 milhões sendo aplicados por ano na produção cultural de base comunitária. E nós passamos nessa gestão para 23.121 iniciativas fomentadas até agora.
3: Durante o evento foram distribuídas placas de identificação aos pontos de cultura. Todos os mais de 16 mil mil pontos certificados em todo o país vão receber o material. Uma outra entrega feita em Aracruz foi a de 90 unidades dos Movicels. Os Movicels são equipamentos culturais itinerantes, adaptados com biblioteca, estúdio audiovisual, recursos tecnológicos, material para oficinas e cinema ao ar livre. Essa estrutura permite que municípios desassistidos possam ter acesso a atividades culturais. O presidente Lula destacou a importância do investimento em cultura.
5: O investimento em cultura movimenta uma indústria potente, estimula a economia, transforma vidas e cidades. Por isso, a cultura será sempre prioridade no nosso governo. Contará sempre com políticas públicas capazes de ajudá-la a exercer todo o seu potencial simbólico e econômico.
3: Para celebrar a cultura nacional, foram assinadas portarias que regulamentam a Rede Nacional de Mestras e Mestres das Culturas Tradicionais e Populares e o Programa Festejos Populares do Brasil. Também foram assinados o decreto de renovação do Conselho Nacional de Política Cultural e o decreto que cria a política nacional para as culturas tradicionais e populares. De Aracruz, no Espírito Santo, Luana Cari.
2: Também em Aracruz, o presidente Lula entregou 12 micro-ônibus do programa Agora Tem Especialistas Caminhos da Saúde e 11 vans do Programa Especial de Saúde do Rio Doce.
0: Os micro-ônibus são equipados com ar-condicionado e plataformas de acessibilidade e beneficiam 12 municípios capixabas.
2: Eles vão fazer o transporte sanitário seguro e gratuito de pacientes do SUS que precisam se deslocar para outras cidades para realizar consultas, exames, tratamentos especializados e procedimentos de média e alta complexidade.
0: Já as vans foram entregues para 11 municípios e serão utilizadas no transporte de pacientes para consultas, procedimentos e cirurgias fora do domicílio.
2: Seja como transporte de pessoas ou movimentação de cargas, as hidrovias do Brasil funcionam como principal acesso em diversas regiões.
0: E hoje o governo fez um balanço de ações desenvolvidas pela Secretaria Nacional de Hidrovias e Navegação, criada há 2 anos.
6: Mais hidrovias para transporte de pessoas e produtos pelo país. Essa é uma das metas alcançadas pelo Ministério de Portos e Aeroportos. Esse modal cresceu mais de 12% entre 2024 e 2025. O ministro da pasta, Tomé Franca, ressaltou as vantagens que esse tipo de transporte oferece.
7: Que as hidrovias é um caminho seguro para que a gente possa reduzir o custo logístico, que a gente possa fazer a integração do desenvolvimento regional. Nós vivemos num país que são vários Brasis e as regiões do Nordeste, do Norte, da Amazônia, ela precisa das hidrovias para o seu desenvolvimento. E finalmente um transporte que é sustentável, um transporte que preserva o meio ambiente.
6: O Ministério de Portos e Aeroportos apresentou também um planejamento que prevê leilões para concessão de 6 hidrovias no primeiro semestre de 2027 em diferentes regiões do país. Entre os trechos incluídos no plano estão os rios Paraguai, Madeira, Tocantins e Tapajós. Já no segundo semestre deste ano, está previsto o leilão de concessão de um trecho do São Francisco. O secretário nacional de Hidrovias e Navegação, Otto Bourlier, destaca que as hidrovias devem ajudar a vida de quem vive perto dos rios.
8: Ribeirinhos, pescadores, indígenas, ou seja, a população que muitas vezes não tem acesso de forma em longo prazo de serviços públicos. Então é uma agenda de Estado que a gente está iniciando agora, em que a gente vai trazer ganhos sociais, ganhos logísticos e ganhos ambientais.
6: Desde 2023, R$1,5 bilhão foram investidos para fortalecer a navegação no país. Só neste ano, a previsão é de um investimento total que supera R$500 milhões. Com locução de Raquel Mariano, reportagem Márcia Fernandes.
2: De janeiro a abril deste ano, o Brasil registrou a melhor movimentação da história nos aeroportos, ultrapassando os 44 milhões de passageiros.
0: Um crescimento de 7,6% na comparação com o mesmo período do ano passado.
2: A aviação doméstica com voos pelo país registrou mais de 33 milhões de viajantes.
0: De acordo com o Ministério do Turismo, o fortalecimento de destinos domésticos contribui para o cenário.
2: E essas foram as notícias do Governo do Brasil.
0: Uma realização da Secretaria de Comunicação Social da Presidência da República.
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0: Fique agora com as notícias do Poder Judiciário e do Congresso Nacional. Boa noite.
2: Boa noite para você e até amanhã.
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11: STF valida lei que reduziu área protegida no Pará para viabilizar ferrogrão.
12: STJ identifica tentativas de fraude com comandos ocultos em petições e determina a apuração dos casos.
11: Presidente do TSE defende a atuação contra o uso abusivo da inteligência artificial nas eleições.
12: Boa noite, eu sou Marcela Luiza.
11: E eu sou Walter Lima.
12: O Supremo Tribunal Federal declarou constitucional a lei que autorizou a redução de área protegida no Pará para viabilizar a construção da Ferrogrão, ferrovia projetada para ligar o norte do país ao Mato Grosso.
11: A ação foi apresentada pelo PSOL contra uma lei de 2017. A legenda sustentava que a Constituição exige a edição de lei formal para a redução de áreas protegidas.
12: No julgamento, prevaleceu o entendimento do relator ministro Alexandre de Moraes. Segundo ele, não houve irregularidade no processo legislativo nem retrocesso ambiental, já que a construção da ferrovia continua condicionada à obtenção de todas as licenças solicitadas pelos órgãos competentes.
11: O plenário também aderiu à proposta de autorizar o Poder Executivo para compensar por decreto a área de retirada do parque.
12: STJ detecta uso de prompt injection em processos e anuncia medidas de segurança e responsabilização dos envolvidos.
11: O mecanismo tenta manipular sistemas de inteligência artificial por meio de comandos invisíveis inseridos em documentos judiciais. Tiago Gomiti.
13: O Superior Tribunal de Justiça informou ter identificado petições com técnicas de prompt injection usadas para enganar modelos de inteligência artificial com comandos ocultos. Segundo o presidente da corte, ministro Herman Benjamin, o sistema STJ Logos possui barreiras de segurança capazes de neutralizar as tentativas de fraude. O tribunal determinou que os casos sejam certificados nos autos e anunciou a instauração de inquérito policial e procedimento administrativo para apurar responsabilidades criminais e disciplinares de advogados e escritórios eventualmente envolvidos.
12: Presidente do TSE defende a atuação contra o uso abusivo da inteligência artificial nas eleições.
11: A declaração do ministro Nunes Marques foi feita durante a abertura do seminário Seta Debate. Mariana Fabre.
14: O presidente do TSE, ministro Nunes Marques, afirmou que o uso de inteligência artificial para enganar eleitoras e eleitores ou para atacar o sistema eleitoral não deve ser tolerado. Para ele, o avanço tecnológico que interfere na vontade popular deve ser respondido com inteligência democrática. O ministro lembrou que o uso irregular de IA, que viola as normas eleitorais, pode ser enquadrado como uso indevido dos meios de comunicação e até como abuso de poder político ou econômico.
12: Moradores da Ilha do Marajó recebem serviços básicos de cidadania.
11: Esse foi o quarto dia de itinerância da Justiça do Trabalho. Luma Soares.
15: Movimentação intensa aqui em Breves, escolas lotadas e pátios cheios de moradores em busca de justiça, cidadania e saúde. Mesmo na reta final, as ações da Justiça do Trabalho não param. Hoje, o TRT da 8ª Região deu curso de Libras para profissionais de instituições públicas e inaugurou uma biblioteca temática com doação de livros infantis. O mutirão do Justiça Itinerante é coordenado pelo CNJ com mais de 50 entidades parceiras. Os atendimentos gratuitos em Breves, Portel e Melgaço vão até amanhã, sexta-feira, dia 22.
12: Após a ação do MPF e de órgãos parceiros, IBGE lança censo da população em situação de rua em Belém, no Pará.
11: Os dados vão servir para a criação de políticas públicas para essa população. Tatiana Castro.
16: Segundo dados do CadÚnico contabilizados até 2025, em Belém existem 1.952 pessoas em situação de rua. No entanto, por estarem desvinculados da rede assistencial básica, uma grande parcela desses cidadãos sequer constava nos registros oficiais da prefeitura. Após a ação do MPF e de órgãos parceiros, o IBGE lançou o portal oficial da pesquisa, que vai reunir os dados coletados.
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12: Uma boa noite.
11: E até amanhã.
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1: Eu sou Paula Groba.
2: E eu sou Ricardo Nakaoka.
1: E estes são os destaques de hoje do Jornal do Senado, que começa agora.
2: Congresso derruba vetos e libera recursos federais para pequenos municípios endividados com a União.
1: Sugestão legislativa prevê isenção de imposto de renda para militares.
2: Chega ao Congresso medida provisória que cria crédito de 30 bilhões para taxistas e motoristas de aplicativo trocarem de carro.
1: Boa noite.
2: Boa noite.
1: O Congresso derrubou os vetos do presidente Lula que impediam municípios com até 65 mil habitantes, mesmo endividados com a União, de receber recursos federais.
2: Com a decisão, essas cidades voltam a ter acesso a verbas de programas do governo e de emendas parlamentares. Os detalhes com o repórter Márcio Maturana.
3: Municípios com até 65 mil habitantes que estejam inadimplentes com a União poderão firmar convênios e receber recursos federais por meio de programas e emendas parlamentares. Isso porque senadores e deputados derrubaram os vetos do presidente Lula a quatro dispositivos da Lei de Diretrizes Orçamentárias, em sessão conduzida pelo presidente do Congresso, Davi Alcolumbre.
4: Vossas Excelências sabem que cerca de 90% dos municípios brasileiros, exatamente 92%, possuem menos de 165 mil habitantes. Também é do conhecimento de Vossas Excelências e de todos que o atual quadro de desafios orçamentários e fiscais que as prefeituras por todo o país têm enfrentado para implementar políticas públicas e, por isso, neste cenário, esta sessão congressual, com esta pauta previamente estabelecida, esta deliberação é de extrema importância para que os pequenos municípios brasileiros possam ter acesso aos convênios.
3: Segundo Davi, a medida pode beneficiar mais de 3 mil municípios brasileiros. Ele disse que a derrubada desses vetos atende a um pedido de prefeitos feito durante a 20ª Marcha à Brasília em defesa dos municípios.
1: E pedidos pela instalação da CPMI e do Banco Master marcaram a sessão do Congresso Nacional nesta quinta-feira. Parlamentares da base e da oposição defenderam a investigação de negociações suspeitas envolvendo a instituição financeira.
2: O presidente do Congresso, Davi Alcolumbre, afirmou que a leitura dos requerimentos para a criação de CPMIs é prerrogativa da presidência, conforme o regimento do Senado. Ele destacou que a sessão foi convocada para analisar vetos presidenciais relacionados a repasses a municípios inadimplentes.
4: Em resposta à questão de ordem levantada por vários parlamentares na sessão do Congresso de hoje, que requereram a leitura do requerimento de criação da Comissão Parlamentar Mista de Inquérito, a presidência esclarece que as matérias do expediente serão objeto da leitura a juízo do presidente. Portanto, o momento da leitura é um ato discricionário da presidência da mesa do Congresso Nacional.
1: A Comissão de Educação do Senado debateu os impactos da militarização das escolas públicas brasileiras.
2: Pesquisadores, representantes de entidades educacionais e estudantes criticaram a presença de agentes militares na gestão escolar e defenderam mais investimentos em políticas educacionais. Repórter Henrique Nascimento.
5: Segundo os participantes, ainda não existem evidências conclusivas de que a militarização melhore o desempenho escolar. A presidente da Comissão de Educação, senadora Tereza Leitão, do PT de Pernambuco, afirmou que especialistas defendem avaliações mais rigorosas sobre os impactos pedagógicos e sociais das escolas cívico-militares.
6: Há um conjunto de setores e segmentos da sociedade que tem alertado para a ausência de evidências conclusivas que associem a militarização à melhoria consistente da aprendizagem, defendendo avaliações rigorosas sobre seus efeitos pedagógicos, sociais e financeiros.
5: O professor da USP, Salomão Barros Ximenes, afirmou que entidades ligadas à ONU demonstram preocupação com esse modelo.
7: Todos condenam o Brasil pelo processo de expansão da militarização. Na verdade, nos dá vergonha, né? Essa é a verdade. Nos dá vergonha que o Brasil esteja se inserindo gradativamente num rol bastante pequeno de países que militarizam escolas como política institucional.
5: O tema também está em debate no Senado. Projetos em análise pelos senadores defendem o fortalecimento das escolas cívico-militares e a criação de uma frente parlamentar sobre o tema.
1: E militares das Forças Armadas podem ganhar isenção do imposto de renda.
2: Uma sugestão legislativa aprovada pela Comissão de Direitos Humanos e Legislação Participativa avançou no Senado com essa proposta. Repórter Rodrigo Rezende.
8: Uma sugestão legislativa que será agora analisada no Senado como projeto de lei isenta os militares do pagamento do imposto de renda. O relator da sugestão na Comissão de Direitos Humanos e Legislação Participativa, senador Hermes Klan, do PL de Santa Catarina, afirmou que os militares merecem o benefício pelas condições diferenciadas do trabalho.
9: O militar não cumpre jornada de trabalho ordinária, não percebe horas extras nas mesmas bases dos seletistas e estatutários civis, não tem direito de greve, está sujeito a regime disciplinar próprio que pode importar privação da liberdade e pode ser convocado a qualquer tempo para o cumprimento da missão.
8: O projeto também beneficiaria os militares das chamadas forças auxiliares, como bombeiros e policiais militares estaduais e distritais. De acordo com a Hermes Klan, os efeitos financeiros da medida deverão ser debatidos nas comissões temáticas do Senado.
1: A Comissão de Assuntos Sociais aprovou a inclusão da vacina nonavalente contra o HPV no Calendário Nacional de Imunização do SUS.
2: Essa vacina amplia a proteção contra o câncer de colo de útero e diversos outros tipos da doença. Repórter Patrícia Oliveira.
10: A proposta amplia a cobertura vacinal contra o HPV, o papilomavírus humano, que está relacionado principalmente a casos de câncer de colo do útero, além de diversos tumores nas regiões genitais. O Programa Nacional de Imunizações já oferece a quadrivalente, que protege contra 4 subtipos do HPV. A inclusão da vacina nonavalente busca aumentar essa proteção. A autora do projeto, a senadora doutora Eudócia, do PSDB de Alagoas, afirmou que a implementação da vacina pelo SUS custará menos ao governo federal do que as despesas com a doença.
11: Enquanto que a quadrivalente protege a mulher 70%, contra o vírus HPV, a nonavalente protege 90%. Nós iremos economizar 3,8 bilhões de reais em um único ano, porque nós não teremos as mulheres com câncer de colo de útero.
10: Se não houver pedido para votação no plenário, a matéria segue para a Câmara dos Deputados.
1: E motoristas de táxi e de aplicativos poderão ter acesso a uma nova linha de crédito para trocar de carro ou comprar o primeiro veículo próprio.
2: O Congresso Nacional vai analisar a medida provisória que destina 30 bilhões de reais ao financiamento de automóveis de até 150 mil reais, com critérios de sustentabilidade ambiental, social e econômica. Repórter Alexandre Campos.
12: Pelo texto da MP editada pelo Executivo, os beneficiários terão carência de 6 meses para o início do pagamento das prestações e de 6 anos para quitar o empréstimo. Os juros serão diferenciados para as mulheres de 11,5% ao ano, enquanto que para os homens de 12,6%. O governo vai destinar 30 bilhões de reais para o programa e exigir das montadoras que a ele aderirem a obrigação de conceder um desconto mínimo de 5% para os motoristas. Ao lembrar que depois da pandemia muitas pessoas optaram por se deslocar por meio de transporte individual compartilhado, o senador Rogério Carvalho, do PT de Sergipe, elogiou a iniciativa do governo.
13: O governo acerta ao atender milhões de trabalhadores brasileiros e brasileiras que trabalham nesta área, dando uma condição semelhante a outros trabalhadores e outros segmentos da economia que têm acesso a crédito, que têm estímulo para poder melhorar a sua condição de trabalho e melhorar a sua renda.
12: Também do PT, o senador Camilo Santana, representante do Ceará, lembrou que a MP vai beneficiar ainda os motoristas que, por não terem carro próprio, alugam veículos para transportar os passageiros pelas ruas do Brasil.
14: A iniciativa pode beneficiar cerca de 1,4 milhão de trabalhadores brasileiros, homens e mulheres que acordam cedo, enfrentam trânsito, insegurança, jornadas exaustivas e que muitas vezes comprometem boa parte da renda no aluguel de um carro para poder trabalhar.
12: De acordo com a medida provisória, quem aderir ao programa poderá incluir no valor das prestações os gastos com seguro e equipamento de segurança do veículo, desde que não ultrapassem 10% do valor do carro. Antes de ser votada pelos plenários da Câmara dos Deputados e do Senado, a MP será discutida por uma comissão mista de deputados federais e senadores.
2: Música. edição de Paula Groba e trabalhos técnicos de João Lira, o Jornal do Senado fica por aqui. Acompanhe agora as notícias da Câmara dos Deputados. Boa noite.
1: Boa noite e até amanhã.

0: deputados.
1: Congresso derruba veto que proibia repasse a municípios inadimplentes.
2: Deputados tornam crime o aumento abusivo de preços dos combustíveis.
1: Hugo Mota destaca a atuação da Câmara no enfrentamento ao feminicídio.
2: Plenário muda regras para a atuação dos órgãos de fiscalização ambiental.
1: Boa noite. Os deputados aprovaram um projeto que altera a legislação ambiental para impedir a suspensão de empreendimentos rurais sem notificação dos órgãos de fiscalização. Saiba mais detalhes sobre a proposta com o repórter Antônio Vital.
3: O plenário da Câmara aprovou o projeto que altera a lei dos crimes ambientais para proibir o embargo de empreendimentos rurais com base exclusivamente em ferramentas de detecção remota, como imagens de satélite que apontem desmatamento. O projeto apresentado pelos deputados Lúcio Moschini, do PL de Rondônia, e Zé Adriano, do PP do Acre, estabelece novas regras para a atuação dos órgãos de fiscalização ambiental. Na prática, antes da aplicação de medidas mais severas, como embargos ou paralisação de atividades, o autuado deverá ser notificado e ter prazo razoável para apresentar esclarecimentos quanto à infração tiver sido identificada apenas por monitoramento remoto. O texto aprovado também determina que, se for constatado dano ambiental, a fiscalização poderá adotar medidas administrativas cautelares para impedir o agravamento desse dano ou para garantir a recuperação ambiental. Mas essas medidas não poderão ser utilizadas para antecipar punições aos empreendimentos. Relatora da proposta, a deputada Marussa Boldrin, do Republicanos de Goiás, argumentou que a proposta fortalece o direito à ampla defesa e ao contraditório, sem retirar o poder de fiscalização dos órgãos ambientais. Para ela, imagens de satélite não podem substituir o direito de defesa e até fumaça de fogão a lenha pode ser confundida com queimada. O autor da proposta, Lúcio Moschini, disse que o objetivo é apenas garantir o direito de defesa antes do embargo do empreendimento.
4: Nós queremos que o satélite continue fiscalizando, sim. Antes, porém, que dê o direito de defesa ao produtor rural. Detectou? Perfeitamente. Então notifique o produtor. O ônus da prova hoje é todo do produtor. O satélite não sabe se você tem uma licença de desmatamento. O satélite não sabe se houve uma tempestade e caiu uma árvore, mas o que o satélite faz, através de IA, é embargar.
3: A deputada Marina Silva, da Rede de São Paulo, ex-ministra do Meio Ambiente, disse que o projeto dificulta medidas imediatas de proteção em áreas remotas e pode colocar fiscais de órgãos ambientais em risco.
5: O que estão querendo é voltar ao tempo da impunidade. Não é para corrigir injustiça. Injustiça é expor o fiscal do IBAMA, do ICMBio, aí para uma operação corpo a corpo e ser recebido com bala por pessoas que invadem, que fazem grilagem em terra pública, em terra indígena, em área do governo federal. Isso sim é injustiça. A justiça é usar a tecnologia.
3: O projeto que proíbe o embargo de empreendimentos rurais com base apenas em infrações detectadas por imagens de satélite seguiu para análise do Senado. Da Rádio Câmara de Brasília, com informações de Daniela Lessa, Antônio Vital.
2: Nilton Tato, do PT de São Paulo, critica iniciativas apoiadas pela Frente Parlamentar da Agropecuária. Ele afirma que os projetos defendidos podem fragilizar mecanismos de proteção ambiental, favorecer mudanças em áreas de conservação e enfraquecer o combate ao desmatamento ilegal.
1: No entendimento de Nilton Tato, parte da bancada ruralista adota posições contraditórias ao apoiar compensações por perdas climáticas, enquanto, por outro lado, defende medidas que agravam a crise ambiental.
6: Educação.
2: O plenário da Câmara aprovou novas regras para reajuste do piso nacional dos professores do ensino básico público. Quem tem mais detalhes sobre o tema é a repórter Daniela Lessa.
7: A Câmara dos Deputados aprovou a medida provisória que altera as regras de atualização do piso salarial nacional dos professores da educação básica pública. A partir da medida, o piso salarial dos professores do magistério passou a ser de R$ 5.130 para professores com formação em nível médio. Antes da medida provisória, o aumento anual do piso era calculado com base no crescimento do valor anual por aluno do Fundeb. Segundo o governo, esse modelo gerava distorções, porque dependia apenas da variação do valor mínimo por aluno definido nacionalmente. Com a medida provisória, o reajuste passará a considerar a inflação população do ano anterior, medida pelo INPC, somada a 50% da média de crescimento real das receitas do Fundeb nos últimos 5 anos. Segundo o Ministério da Educação, pela regra antiga, o reajuste de 2026 seria de apenas 0,37%. Já com a nova fórmula, o aumento ficará em 5,4%, com ganho real acima da inflação. Relatora da proposta, a senadora professora Dorinha Seabra, do União Brasil de Tocantins, argumentou que a medida busca garantir valorização dos profissionais da educação sem provocar mudanças bruscas nas contas de estados e municípios. Outra mudança aprovada amplia o alcance da política para incluir professores contratados por tempo determinado, ponto defendido pela deputada Maria do Rosário, do PT do Rio Grande do Sul.
0: Não há professores de primeira ou de segunda categoria na escola. Nós queremos concursos públicos, mas ao mesmo tempo reconhecemos que ao longo dos últimos anos, praticamente 50% do efetivo dos educadores e educadoras das escolas públicas são de professores com contrato emergencial.
7: O deputado Wildo Rocha, do MDB do Maranhão, destacou que a proposta iguala a remuneração de professores do ensino infantil e fundamental.
6: Isso aqui agora, os professores do magistério serão tratados todos iguais, professor do ensino infantil, professor do ensino fundamental, todos serão tratados igualmente. Agora, até mesmo os professores contratados por tempo determinado. Todos terão o mesmo piso salarial.
7: O deputado Kim Kataguiri, do Missão de São Paulo, votou contra a proposta, argumentando que o atual piso salarial do magistério ainda não é pago corretamente em muitos municípios.
8: Que os tribunais de contas apontam que mais de 80% já não paga o piso atual. Aí o Congresso Nacional, sem fazer nenhum sacrifício próprio, porque dinheiro não falta, o que falta é cortar na carne do próprio Congresso, dos privilégios, inclusive dos próprios parlamentares, para de fato ter esse recurso para os municípios e para os estados.
7: A medida provisória que altera as regras do piso salarial nacional dos professores da educação básica seguiu para análise no Senado. Da Rádio Câmara de Brasília, Daniele Lessa.
1: Segurança Pública. Paulo Marinho Júnior, do PL, critica a situação da segurança pública em Caxias, apontada por ele como a cidade mais violenta do Maranhão. O deputado questiona a ausência de representantes do Judiciário, do Ministério Público e da Polícia Federal em audiência pública realizada no município sobre o tema.
2: Paulo Marinho Júnior afirma que agentes de outros estados têm sido mais eficientes no combate ao crime do que as forças de segurança do Maranhão. Ele ainda cobra esclarecimentos sobre denúncias de atuação do crime organizado e a possíveis irregularidades envolvendo agentes públicos de Caxias.
1: Presidência. O presidente Hugo Mota ressaltou a atuação da Câmara com a aprovação de mais de 70 propostas para fortalecer políticas de enfrentamento ao feminicídio e à violência contra as mulheres. A reportagem é de Luiz Gustavo Xavier.
9: O presidente da Câmara, Hugo Mota, destacou que desde a assinatura do Pacto Nacional Brasil contra o Feminicídio, os deputados aprovaram um conjunto de 73 propostas voltadas ao enfrentamento da violência contra a mulher e ao combate ao feminicídio no país. A declaração foi feita durante cerimônia, que marcou 100 dias da iniciativa, ao lado do presidente Luiz Inácio Lula da Silva e de autoridades dos três poderes.
10: O feminicídio é um flagelo que nos envergonha como nação, mas a união entre os poderes demonstrada neste pacto e a determinação do Parlamento brasileiro em legislar com rigor e sensibilidade apontam o caminho para que em um futuro próximo nenhuma cidadã precise temer por sua vida apenas pelo fato de ser mulher.
9: Hugo Mota reforçou que a Câmara tem priorizado medidas de prevenção, proteção e acolhimento às mulheres vítimas de violência. Entre as iniciativas citadas está o programa Antes que Aconteça. A proposta prevê a implantação de salas lilás, casas-abrigo e a atuação de defensoras populares capacitadas em direito das mulheres.
10: A iniciativa contempla a implantação de salas lilás, casas-abrigo e a atuação de defensoras populares, lideranças comunitárias capacitadas em direitos das mulheres. A educação também será um dos pilares desse esforço, porque é assim que transformamos o país. a partir da base.
9: A coordenadora da bancada feminina, deputada Jaque Rocha, do PT do Espírito Santo, destacou os avanços na legislação brasileira, desde a assinatura do Pacto Nacional Brasil de Enfrentamento ao Feminicídio.
11: Para nós é motivo de muito orgulho nesses 100 dias mostrar o tamanho da colaboração do Poder Legislativo, também junto aos outros poderes, Poder Executivo e Judiciário, de que nós temos aqui uma bancada comprometida a colocar as mulheres como protagonistas e prioridade.
9: O presidente da Câmara mencionou ainda projetos aprovados recentemente pela Casa, que já se transformaram em lei, como o uso da tornozeleira eletrônica por agressores e a tipificação da violência vicária e do vicaricídio. A Câmara também aprovou a quebra de sigilo bancário em ações de alimentos, quando houver suspeita de ocultação de patrimônio, entre outras propostas. Da Rádio Câmara de Brasília, Luiz Gustavo Xavier.
2: Política. Leonardo Monteiro, do PT de Minas Gerais, registra a cassação do prefeito de Governador Valadares, Coronel Sandro. O deputado afirma que a decisão ocorreu após denúncias de irregularidades em contratos da área da educação, incluindo transporte escolar e aquisição de kits para estudantes.
12: Leonardo Monteiro parabeniza a atuação da Câmara Municipal e de lideranças políticas de Governador Valadares para dar continuidade ao processo. Para o deputado, a votação que resultou na cassação representa um esforço de enfrentamento à corrupção no município mineiro.
13: Votação.
2: Deputados e senadores derrubaram o veto presidencial à proibição de que municípios inadimplentes recebam recursos federais. A repórter Silvia Munhato acompanhou sessão do Congresso e tem outras informações.
14: O Congresso Nacional derrubou 4 vetos do Executivo à Lei de Diretrizes Orçamentárias de 2026 para permitir repasse de recursos federais para obras de estados e municípios e para convênios com municípios que estão inadimplentes. A sessão também foi marcada por pedidos de parlamentares por uma CPI mista sobre o Banco Master. 2 dispositivos mantidos na LDO prevêem recursos para obras de rodovias estaduais e municipais destinadas à integração de modais de transporte ou escoamento produtivo e para despesas relativas à malha hidroviária. Mas o Executivo argumentou que os recursos federais não poderiam custear despesas locais. Outro dispositivo permite a doação de bens, valores ou benefícios pela administração pública em período eleitoral, mas o governo federal alegou que a medida é inconstitucional. Também foi mantido o dispositivo que permite convênios com municípios de até 65 mil habitantes que estão inadimplentes. Apesar dos vetos iniciais, vários parlamentares que apoiam o governo declararam que votariam contra apenas o dispositivo sobre doações em período eleitoral. Foi o que disse o deputado Chico Alencar, do PSOL do Rio de Janeiro.
15: Porque ele permite a compra de votos. Na verdade, você poder doar em período eleitoral bens, uma série de equipamentos utilitários, benesses para a população, significa descumprir a lei eleitoral, que tem essa vedação muito sadia.
14: A deputada Bia Kicis, do PL do Distrito Federal, defendeu a derrubada dos vetos porque eles estariam prejudicando a população.
16: Para impedir o escoamento da produção, para impedir que aquelas pessoas que moram nos rincões mais distantes do nosso país, as pessoas mais simples, pobres, vulneráveis, miseráveis, não tenham acesso à produção.
14: No início da sessão, vários deputados e senadores pediram ao presidente do Congresso Nacional, senador Davi Alcolumbre, do União do Amapá, que lesse requerimentos de abertura de CPIs mistas para investigar denúncias relacionadas ao caso do Banco Master. Um dos que pediu a CPI foi o senador Flávio Bolsonaro, do PL do Rio de Janeiro, que aparece em conversas gravadas com o dono do Banco Master, Daniel Vorcaro. Nas conversas, ele busca recursos para o financiamento do filme sobre seu pai, o ex-presidente Jair Bolsonaro.
17: Do outro lado está o filme do presidente Bolsonaro, que recebeu investimento privado de alguém que na época não tinha absolutamente nada que pudesse desabonar a sua conduta, inclusive premiado, as suas empresas premiadas como exemplo de compliance. Esse lado não tem nada de errado. E é por isso, presidente, que a gente precisa urgentemente dessa CPMI.
14: O deputado Lindbergh Farias, do PT do Rio de Janeiro, disse que o senador poderia aproveitar a tribuna para responder os questionamentos sobre sua relação com Vorcaro.
18: O senhor foi visitar ele um dia depois
13: que ele sai da prisão com tornozeleira eletrônica? Quer dizer que não sabia dos envolvimentos dele? Vossa Excelência não sabia da aplicação do Rio Previdência, governado pelo seu partido, no seu estado, pelo PL, Cláudio Castro, 970 milhões?
14: O senador Davi Alcolumbre ouviu as reivindicações, mas indeferiu os pedidos, afirmando que a decisão sobre o aumento da leitura dos requerimentos de CPI é da presidência. Da Rádio Câmara de Brasília, Silvia Minhato.
1: Economia. A Câmara aprovou projeto encaminhado pelo governo que pune com prisão aumento injustificado no preço dos combustíveis. O repórter Antônio Vital acompanhou a votação e tem mais informações.
3: A Câmara dos Deputados aprovou o projeto do governo que prevê pena de 2 a 4 anos de prisão, além de multa, para quem aumentar sem justa causa o preço de combustíveis, considerados bens de utilidade pública. A proposta altera a lei dos crimes contra a ordem tributária, econômica e contra as relações de consumo. O projeto considera sem justa causa o aumento de preços que não tenha relação com a elevação dos custos de produção, distribuição e importação dos combustíveis. As penas poderão ser aumentadas até a metade se o aumento injustificado ocorrer durante calamidade pública ou crise de abastecimento. Para apurar a existência do crime, o Ministério Público deverá firmar acordos de cooperação com o Conselho Administrativo de Defesa Econômica, o CAD. A proposta original do governo previa pena de até 5 anos de prisão, que foi reduzida para 4 pelo relator, deputado Merlong Solano, do PT do Piauí, após negociação com os diversos partidos. De acordo com a justificativa do governo, os combustíveis possuem importância estratégica para o funcionamento da economia e a proposta corrige uma lacuna legal nas relações de consumo. O projeto foi criticado por deputados da oposição. Para o deputado Kim Kataguiri, do Missão de São Paulo, criminalizar o aumento de preços vai provocar desabastecimento de gasolina e óleo diesel. Já o deputado Lafayette de Andrada, do PL de Minas Gerais, diz que já existem instrumentos administrativos para penalizar quem aumentar os preços para ferir a concorrência e o consumidor.
18: Nós entendemos que é um projeto inócuo. Está criando na prática mais uma possibilidade de incriminar posto de gasolina, de prender dono de posto. Hoje, nós já temos um sem número de leis que defende a liberdade econômica, que defende o consumidor, que dá um conjunto de ferramentas para o Ministério Público, para a Polícia Federal, que na prática, no mundo real, no dia a dia, vai chover no molhado, porque as ferramentas já estão aí.
3: O relator Merlong Solano defendeu a necessidade de punir empresários que aumentarem preços sem justificativa. Segundo ele, foram registrados aumentos abusivos e injustificados mesmo depois das medidas adotadas pelo governo desde o início da guerra entre os Estados Unidos e o Irã.
19: A gente está tendo aí um fundo, um subsídio para o setor de R$3 por cada litro. Ainda assim, se mantiveram os aumentos. Diante deste quadro, da persistência do setor de combustível em elevar seus preços de maneira injustificada, porque o Brasil só consome de gasolina importada 15% de toda a sua demanda. De óleo diesel, a parte importada só chega a 30% de todo o nosso consumo.
3: O projeto do governo, que prevê pena de 2 a 4 anos de prisão para quem aumentar sem justa causa o preço de combustíveis, seguiu para análise do Senado. Da Rádio Câmara de Brasília, Antônio Vital.
1: Transportes.
2: Ricardo Aires, do Republicanos do Tocantins, denuncia a precariedade e a curta durabilidade de pontes estratégicas na região norte. Ele cita como exemplo a ponte sobre o rio Araguaia, que liga seu estado ao Pará, interditada com menos de 15 anos de uso e prejuízo de R$76 milhões.
1: Outro caso citado pelo deputado ocorre em Pedro Afonso, onde uma ponte de R$100 milhões entregue em 2014 está parcialmente interditada. Ricardo Aires exige a atuação imediata do TCU para investigar os métodos construtivos e o processo de execução dessas obras.
2: Bebeto, do PP do Rio de Janeiro, pede agilidade na remoção de uma torre de energia que, segundo ele, está impedindo o avanço de obras de duplicação na rodovia Presidente Dutra e a construção de um acesso viário na Baixada Fluminense.
1: Bebeto também cobra providências de órgãos reguladores diante do atraso nas intervenções viárias. Além disso, ele defende a continuidade de obras de mobilidade urbana, incluindo a construção de viadutos considerados estratégicos para reduzir.

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2: Minha gente, atenção, hein? Cozinhar com faca cega, ninguém merece, não é mesmo? Bom, se a sua perdeu o corte, se você está sem amolador, pegue um prato de cerâmica, vire de ponta cabeça, passe a lâmina várias vezes naquela borda áspera do fundo do prato e pronto! O atrito devolve o corte rapidinho para você agilizar o preparo do almoço. Funciona com qualquer peça de cerâmica, ok? Pode testar aí.
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0: Então, meu povo, pra quem quer uma batata frita sequinha e crocante igual aquelas da lanchonete, o segredo é o choque térmico. Deixe as batatas cortadas na água quente por alguns minutinhos e logo em seguida mergulhe em uma vasilha com água gelada. Depois, é só escorrer bem e levar para o óleo bem quente. O resultado é aquela casquinha perfeita que todo mundo ama, ó. Bom apetite.
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0: Muito obrigado, gente! Obrigado pela presença, obrigado pela energia de vocês, obrigado pelo carinho.
1: Obrigado por estar aqui com a gente em mais um dia especial, mais uma noite especial. Que Deus abençoe nossos fã-clubes, nossos amigos, nossos familiares. Muito obrigado por somar com a gente toda essa noite.